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0: São 2 da manhã.
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4: Olá, muito boa tarde, chamo Joana Esteves, bem-vindos a mais um consultório de psicologia. Espero que se encontrem todos bem, apesar deste tempo assim mais xuxito. Desde que haja paciência, felicidade, saúde física e saúde mental, isso é que importa. Hoje, aqui no consultório de psicologia, quero-vos falar de um tema atual, ainda por cima houve o regresso às aulas. Queria-vos falar de hiperatividade e déficit de atenção. Porquê que eu considero pertinente? Porque se nota que há aqui muito estigma, muito desentendimento. E antes de julgar e para conseguir ajudarmos estas crianças, é necessário compreendermos aqui a patologia, a situação, ok? A perturbação do déficit de atenção e hiperatividade é uma perturbação do desenvolvimento. É caracterizado por um grau de desatenção desadequado para a idade da criança, que pode ser associada ou não à hiperatividade e à impulsividade. Acontece em diferentes contextos sociais, perturba e muito o desempenho da criança em termos escolares, em termos pessoais, e as principais consequências acabam por ser dificuldades de aprendizagens e problemas comportamentais. Peço desculpa. Não esquecer que é muito importante ajudar as pessoas que sofrem de hiperatividade e déficit de atenção, sobretudo quando são crianças. Muitas vezes, no caso das crianças, elas se sentem diferente das outras e acabam por se isolar. Além disso, o facto de não conseguirem terminar as tarefas normalmente faz com que fiquem frustradas com as suas incapacidades, o que acaba por gerar aqui tristeza, baixa autoestima, problemas com o stress. O mais frequente é as crianças ou os adolescentes correrem risco de terem baixa autoestima, porque não conseguem controlar o seu comportamento como as outras crianças, por causa das dificuldades no desempenho escolar, por fazerem erros frequentes apesar do esforço para seguirem as instruções, porque os adultos passam mais tempo a reparar nos erros do que propriamente nos aspectos positivos do comportamento. Acabam por ter também problemas nas relações com os pais, com os amigos. Porquê? Porque eles não sabem gerir a frustração e seguir regras, e as outras crianças podem não querer brincar com elas. E acabam por apresentar também, há aqui uma maior probabilidade de apresentarem sintomas depressivos. Relativamente aqui à sintomatologia, aos sintomas, eles têm de ser enquadrados na idade e na fase de desenvolvimento em que a criança se encontra. Temos que ter aqui atenção o contexto familiar, o contexto social, o contexto escolar da criança, ou seja, temos que envolver tudo. Mais importante ainda, isto para mim é do mais fundamental, o facto de uma criança ser irrequieta ou ter agitação motora, isto não é suficiente, não são indicadores do diagnóstico de hiperatividade e déficit de atenção. É uma criança a ser uma criança. Por isso vamos aqui distinguir estas duas coisas. O que é que pode causar déficit de atenção e hiperatividade? Acaba por haver aqui, chama-se isto multifatorial, ou seja, envolve vários fatores. Podem ser de causas orgânicas, de origem neurobiológica, pode ser de causas genéticas e de causas ambientais. Relativamente aqui aos diferentes tipos, e dependem muito dos sintomas que mais predominam na criança, consideram-se três tipos: desatento, hiperativo e impulsivo, ou então misto, é uma combinação dos dois, tanto desatenção como impulsividade. O que é que eu quero aqui dizer por déficit de atenção? Acaba por ser falta de atenção na escola, nas tarefas que está a realizar, nas atividades, nos trabalhos, deixa-se distrair muito facilmente, tem dificuldade em executar determinadas instruções que lhe são dadas. Há aqui também uma característica de falta de organização, dificuldade em ser disciplinado, desobediência, resistência no envolvimento de tarefas que exigem aqui um grande esforço mental. Esquece muita frequência das atividades que tem para fazer, uma extrema facilidade em perder as coisas. Aqui as crianças desatentam, apresentam dificuldade em manter a concentração em certas tarefas, não prestam atenção aos detalhes, parecem não entender as instruções que são dadas, perdem objetos e distraem-se muito facilmente com estímulos, às vezes mesmo sem importância. É importante dizer que pode haver déficit de atenção sem hiperatividade. Relativamente à hiperatividade, que características é que essa criança, por exemplo, poderá ter? Poderá falar muito, não consegue desempenhar uma tarefa ou uma atividade de forma silenciosa, não se consegue manter sossegado ou calado quando lhe é pedido, está constantemente em movimento ou a fazer alguma coisa, está sempre agitado, muito energético. Ou seja, aqui as crianças hiperativas parecem ter uma energia que nunca acaba. Não conseguem estar quietos, estão sempre a mexer as mãos ou os pés, têm muita dificuldade em participar em jogos ou atividades de uma forma calma. Como estão sempre em movimento, infelizmente, é muito frequente o aumento de risco de acidentes, como quedas. Por isso, temos que estar aqui atentos. A impulsividade. Acaba por ser mais uma criança impaciente. É muito difícil, por exemplo, esperarem por sua vez nas filas, por exemplo, à cantina, para entrar na sala, interrompe conversas ou intromete-se nos assuntos dos outros, acaba por às vezes responder às questões antes destas terem sido finalizadas. Há aqui uma falta de noção também do perigo, porque primeiro faço, depois é que penso, ou seja, agem sem refletir nas consequências. Aqui a impulsividade reflete-se muito na dificuldade da criança em saber esperar pela sua vez e seguir regras. Intrometem-se nas atividades dos outros, interrompem conversas e jogos, tomam atitudes repentinas, inesperadas, às vezes desajustadas à situação, acabam por ser teimosas, baixa tolerância à frustração e com uma instabilidade do humor. Isto é o que torna muito difícil para o adulto lidar ou controlar aqui os acessos de raiva de uma criança impulsiva. Estes sintomas que eu acabei de referir devem surgir em pelo menos dois ambientes diferentes, como por exemplo casa ou escola, escola e atividade extracurricular, e tem que ter consequências a nível sociais, por exemplo, ou em termos académicos. Frequentemente são associados erradamente a preguiça, falta de empenho, a imaturidade, ou seja, há aqui desculpas para justificar estes comportamentos ou estes sintomas. Como é que evolui aqui a doença? Os sintomas duram mais entre 30% a 50% das pessoas na adolescência e na idade adulta, só que as queixas aqui são diferentes. Com o crescimento há uma diminuição da agitação motora, há uma diminuição gradual, ou seja, vai reduzindo. No entanto, as dificuldades de atenção mantêm-se. Os sintomas acabam por ser diferentes consoante a idade da criança. Por exemplo, numa primeira infância temos aqui uma criança mais irritada, mais agitada, mais inquieta, acaba por ser desobediente, dificilmente fica satisfeito com qualquer coisa. Quando já falamos de uma criança mais velha, distrai-se com muita facilidade, não consegue se concentrar, acaba por ser muito impulsiva, pode se envolver aqui em brigas com os colegas e pode ou não surgir hiperatividade. Nos adolescentes acaba por haver aqui, por exemplo, problemas de memória, de concentração, dificuldade em pensar e a fazer planos a longo prazo, acabam por ser inquietos, acabam por ser impulsivos. No adulto acaba por ser impaciente, inquieto, hiperativo, falta de concentração, distrai-se facilmente, muito ansioso. Em termos de adulto, por exemplo, que esteja no mercado de trabalho, acontece que há uma baixa produtividade. Porquê? Porque não consegue finalizar as tarefas dentro do prazo, esquece com frequência do que tem que fazer, tem dificuldade em manter a atenção nas atividades porque se distraem com outros estímulos, tentam evitar aqui tarefas que consideram desinteressantes, monótonas, ou então que sejam mais exigentes em termos de pensar, de planear. Em termos emocionais e sociais, no adulto também pode haver uma baixa autoestima, sintomas depressivos ou ansiosos, têm dificuldade em regular as suas emoções e depois acaba por haver consequências em termos de fazer ou manter amizades. Acaba por haver, por vezes, algum isolamento. Também não é raro haver aqui impulsividade e agressividade, seja física, seja verbal. Qual é o objetivo aqui? Uma intervenção correta nestas diferentes vertentes aumenta a probabilidade da criança ou do adolescente desenvolver estratégias e poder adaptar os seus comportamentos e as suas atitudes de forma a poderem superar as dificuldades e continuarem o seu percurso de forma autónoma. Ou seja, embora esta doença melhore com a idade, se não for tratada devidamente, pode continuar a ter repercussões negativas no futuro. Como é que uma intervenção funciona aqui? A intervenção envolve aqui três componentes. Primeiro, medicação. Acaba por ser essencial nas situações de maior gravidade, em termos de comportamentos, e que acabam por provocar limitações significativas em contextos sociais, escolares ou então ocupacionais da criança. Psicoterapia. Acaba por ser o complemento à medicação. É feita por psicólogos, obviamente, e a abordagem que mais é eficaz é a abordagem cognitiva ou comportamental. E depois também temos aqui uma vertente psicoeducativa. Acaba por ser mais direcionada tanto para os pais ou para os professores, por exemplo, é trabalhar aqui as dinâmicas familiares, a intervenção em contexto escolar, a comunicação com os pais, ou seja, há aqui muita coisa que pode ser feita em termos psicoeducativos, tudo para favorecer aqui a criança. Os pais, como é que podem ajudar os filhos com o problema de hiperatividade e déficit de atenção? Primeiro, podem tentar criar uma rotina e tentar seguir a mesma rotina todos os dias, desde o acordar até o deitar. Tentem, por exemplo, colocar um horário diário num sítio visível, assim a criança ou o adolescente sabe o que vai esperar ao longo do dia. E este horário é bom que inclua o horário escolar, o tempo, por exemplo, para fazer os trabalhos de casa, as tarefas diárias, brincar e também atividades extracurriculares, caso elas existam. Dividir tarefas grandes em tarefas mais pequenas, por exemplo, é mais fácil para a criança compreender e executar. Peço desculpa. Organização, colocar a mochila da escola, as roupas, os brinquedos, sempre no mesmo sítio, é menos provável que a criança os perca ou então se esqueça deles. Acaba por ser uma rotina. Tentar evitar aqui distrações, por exemplo, desliga a televisão, o rádio, telemóveis, computadores, especialmente quando a criança estiver a fazer os trabalhos de casa ou estiver a estudar. Limitar as escolhas, ou seja, vamos imaginar que até a criança pode escolher algo, não vamos aqui permitir que ela escolha entre 5 ou 6 coisas, não. Escolha apenas entre 2 opções. Isso faz com que a criança não seja aqui muito estimulada. Por isso, 2 opções. Modificar aqui as interações com as crianças, em vez de longas explicações, de sermões moralistas. Aqui é ser objetivo, é ser claro, indicações curtas para recordar as responsabilidades e os deveres, as consequências, ou seja, é ser o mais objetivo possível. Descobrir aqui a parte dos elementos positivos, ou seja, elas precisam mesmo de ser bem-sucedidas para se sentirem bem com elas próprias. Toda a gente é bom a fazer alguma coisa, seja em termos de desporto, arte, música, seja o que for. Isto faz com que a criança sinta mais autoestima, mais confiante. Isso também depois pode acabar por influenciar as suas competências sociais com os outros meninos. Exercício físico, além de, é um estilo de vida saudável, e a criança acaba por gastar energia de uma forma saudável. Acaba também por melhorar a concentração e diminuir a ansiedade. Outro fator é compreender o que está a acontecer com esta criança. Compreender a natureza desta perturbação e a forma como a criança a vive. Isto é mais fácil para os pais lidarem com as dificuldades da criança ou do adolescente. Por isso, nesse sentido, é um trabalho de casa muito, muito importante, tanto dos pais como dos professores, consciencializar sobre o sofrimento que estas crianças sentem. Apesar de tudo, os pais, os professores, devem procurar, por exemplo, recompensar a criança pelo seu bom desempenho, valorizar as suas qualidades e não tanto focar na punição de erros e nas falhas que a criança comete. Isso está meio mundo a fazer, não tem que ser o adulto também mais próximo estar aqui a reforçar isso. Fundamental também, tenham em consideração que as crianças com perturbação de hiperatividade e déficit de atenção não são más, não estão a fazer de propósito, não estão aqui a tentar chamar a atenção. Elas têm realmente dificuldade em controlar o seu comportamento. Na verdade, qualquer um de nós pode experienciar períodos de falta de concentração, de impulsividade ou de hiperatividade. Basta haver, por exemplo, uma mudança importante na nossa vida e acaba por gerar isto de uma forma temporária. E não é por isso que nos vamos aqui estar a censurar. Aqui acaba por se gerar aqui o estigma de inferiorizar a criança por causa das expectativas e das exigências sociais que nós temos. Ou seja, esperamos que a criança seja obediente, que respeite os adultos, que tenha um excelente desempenho escolar, que seja muito amigo dos amigos, que saiba controlar as emoções. Vamos ser sinceros, até nós às vezes adultos temos dificuldades em controlar as nossas emoções e as nossas reações, quanto mais um pisquito pequenito. E atenção, não estou aqui a desculpar. Isto acaba por ser muita empatia e saber nos colocar no lugar do outro. Chamar a atenção quando há um erro é muito importante, deve ser feito. No entanto, depende de como se diz. Ou seja, isto não é o que se diz, é a forma como se diz. Se eu disser isto de uma forma negativa, agressiva, punitiva e discriminativa, a criança passa a sentir um sentimento de vergonha, que depois passa à inferioridade. E não é isso que eu quero estar a provocar nos meus filhos. Por isso, pensar antes de falar. Somos os adultos, temos que saber nos controlar, não podemos estar a exigir que as crianças se controlem se nós não o conseguimos fazer. Espero que com este tema vocês tenham entendido aqui um bocadinho esta perturbação do neurodesenvolvimento. Espero que estejam atentos, que consigam aqui pedir ajuda caso seja necessário. Acaba por gerar muito sofrimento na criança, nos pais, nos professores, nos colegas de turma. Isto influencia toda a gente à sua volta. Peço desculpa. Isto tem forma de ser atenuado, por isso procurem ajuda. Espero que tenham gostado do tema de hoje. Agradeço por me terem ouvido. Espero que continuem com um ótimo resto de tarde. Tudo de bom. Muito, muito obrigado por me terem ouvido. Um grande beijinho a todos. Obrigado.
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0: 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O caso do Armindo Barros, em Ponte de Lima.
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0: São 3 da manhã.
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1: A leitura é uma boa companhia, por Graça Muniz.
2: É um livro de Alberto Riva, e Alberto Riva é um escritor e jornalista italiano, autor de muitos livros, entre os quais de Sete e Tristeza, Per Favore. É também autor de crónicas jornalísticas, colabora com a Internacional e escreve sobre cultura para a revista semanal do jornal italiano La Repubblica. Vive em Milão. Para nós hoje traz O Maestro e a Infanta. Este livro, O Maestro e a Infanta, fala-nos da filha de Maria Bárbara, a filha de Dom João V, criada com toda a pompa e circunstância, irmã de Dom José I, e que não era, digamos que, muito bem aceito pela maioria da família e até mesmo pelo irmão José, que é mesmo o termo, gozava com ela de qualquer maneira e feitio, porque a rapariga não era bonita, não tinha grande porte, mas tinha uma habilidade que mais ninguém tinha na família, que era uma habilidade para a música. Tinha um ouvido fantástico e tudo o que ela pensasse fazer em termos musicais, ela conseguia. Ora, a dada altura, vem trabalhar para o Palácio, para Lisboa, para a Corte do Rei, vem trabalhar um maestro italiano. E é este maestro que vai transformar a vida de Maria Bárbara. Graças ao nascimento da Maria Bárbara de Bragança, porque já estamos na dinastia de Bragança, não é? Levantaram-se as paredes do convento de Mafra. Porquê? Porque o rei tinha feito uma promessa que quando a rainha tivesse um filho, porque estava difícil, e quando ela tivesse um filho, ele mandaria começar a construir uma igreja. A princípio era uma igreja, um pequeno palácio, e depois é a sumptuosidade que muitos de nós conhecemos do convento de Mafra, que se diz ter andado 13 anos a construir e mesmo assim não ficou acabado. É ele e as obras de Santa Engrácia. Na verdade, esta Maria Bárbara de Bragança, neste livro é-nos contada a história desta rapariga. Vai muito além da conhecida promessa régia que o rei fez de construir esse palácio, de construir o convento de Mafra. Infanta de Portugal, casou, como todas naquela época, por procuração, com o herdeiro do trono espanhol. E o que é que ela veio a ser? Princesa das Astúrias e, mais tarde, Rainha de Espanha. Maria Bárbara foi, portanto, nascida na luxuosa corte portuguesa, que à altura era uma corte riquíssima, rodeada das riquezas de ouro e outros produtos que vinham do Brasil e que deram à coroa portuguesa uma riqueza incalculável. Maria Bárbara, como todas as infantas, recebeu uma educação privilegiada, como é evidente. E além de aprender vários idiomas, porque ela falava vários idiomas, passou a ser discípula de um jovem compositor italiano que acabava por chegar a Lisboa em 1720. Este compositor italiano, de nome Domenico Scarlatti, era um homem gentil, embora pouco seguro do seu talento. Ele não confiava naquilo que sabia, no entanto, era exímio no que fazia, mas não confiava em si próprio. E cabe, portanto, assegurar a educação, cabe-lhe a ele assegurar a educação da infanta, a educação musical. O rei duvidava que a filha tivesse as capacidades que tinha. A rainha sabia as capacidades da filha porque era uma apaixonada por música. Ela mal pusesse os dedos sobre um piano, já deixava as pessoas que eu ouviam encantadas. Mas o rei, mesmo assim, não acreditava. E é este Domenico que vai desenvolver mais os dotes artísticos da princesa Maria Bárbara. E, na verdade, ela torna-se uma exímia tocadora de cravo. Não só piano, mas também de cravo. As suas sonatas, tocadas mais tarde até pelos maiores compositores, pelos maiores pianistas que se conheceram à época, começaram apenas por ser pequenos exercícios que ela fazia, exercícios que o maestro lhe passava, mas aos quais ela se dedicava afincadamente a trabalhar. Maria Bárbara, quando o pianista foi à Itália pela morte do seu pai, que também era compositor e intérprete, ela pediu-lhe que lhe deixasse exercícios feitos para ela tocar na sua ausência. E ele deixou. E ela experimentou e tocou. Mas nem assim o pai acreditava. O pai vivia apenas com um sonho de conseguir construir o convento e de casar a filha, fosse com quem fosse. Até que chegou a altura de casar a filha com o primogênito espanhol e ser então intitulada como Princesa das Astúrias. A vida de Maria Bárbara é muito complicada ao longo de todo o livro. No entanto, tem tanto de complicação como de interessante, porque a cada página que nós passamos na leitura, queremos saber o que é que vai acontecer àquela rapariga que muitos desdenham dela, mas no fundo ela tem um talento que muitos também gostariam de ter. Quando ela vai para Madrid, pelo casamento, por procuração, como já frisei, ela vai para uma parte do palácio onde o marido vivia, e a mãe, e portanto, a rainha, e o rei espanhol. E o que é que lhe vai sair em sorte a esta pobre Maria Bárbara? Uma sogra que não aprecia minimamente nada de música, e muito menos que ela vá para lá acompanhada do seu mestre, do seu maestro. Aqui há muitas confusões durante os vários capítulos que podemos ler, em que a rainha espanhola tenta tudo por tudo para que Maria Bárbara abandone a música e para que o maestro regresse a Portugal. Mas nada disso acontece. Maria Bárbara não abandona a música, Maria Bárbara vive até aos 47 anos e vai acabar os seus dias um ano depois do seu maestro também ter morrido. No entanto, nesse espaço de tempo em que ela fica sem o seu maestro durante um ano, ela reclama perante a corte espanhola e portuguesa que a família do maestro tem de ter uma pensão, digamos hoje uma pensão de sobrevivência, uma pensão para a viúva, uma pensão para as filhas. Era o seu lado maternal que ela tinha muito, ela preocupava-se muito com os outros, muito um bocadinho também influenciada pela sua mãe, com os pobres. Ela sabia a riqueza em que vivia, a ostentação em que era criada, mas tinha muita preocupação com os pobres. E quando o maestro morreu, ela sabia que tudo o que ela conseguia fazer em termos musicais, além da sua habilidade nata, ela devia àquele maestro. E por isso a família tinha que ficar recompensada nesse aspecto. Portanto, este livro, O Maestro e a Infanta, é mais do que uma relação, mostra-nos aqui mais do que uma relação entre o mestre e a aprendiz. Une-os já uma amizade a que só a morte de um deles põe fim. E foi exatamente quando ele morreu. Neste original romance histórico, porque tem muito de história, claro, como todos têm ficção, mas tem muito de história, Alberto Riva evoca não só um período de guerras entre Portugal, a Espanha, a Inglaterra, a França, intrigas entre casas reais e conspirações, mas também a terna ligação entre dois amantes da música, o maestro e a infanta, duas almas em busca do seu destino, e que destino? O seu paraíso musical. É um livro interessante que eu deixo sugestão para que quem quiser, quem tiver a oportunidade de o ler, que o faça. Este, como disse, é meu, ainda está na minha mão há 15 dias, tive que o ler quase em contrarrelógio para dele poder fazer hoje esta crónica. E além do que deixo aqui explícito, há realmente muito mais para descobrir no livro, mas que eu não vos quero contar, ouvintes, porque para ficarmos a deliciar-nos com esta história do maestro e infanta, tenho que deixar aqui muitos pontos de interrogação, muitas reticências, para que possais ir à descoberta do que é realmente a escrita deste autor, que é uma escrita fantástica, uma escrita mesmo cuidada, contida, e que envolve o leitor da primeira à última página. E nestes tempos apressados que nós vivemos, conturbados no mundo, é uma gota de esplendor neste oceano dominado pelo quê? Pelo ruído a todos os níveis. Fica a sugestão da leitura O Maestro e a Infanta.
1: A leitura é uma boa companhia, por Graça Muniz.

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0: São 5 da manhã.
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0: São 6 da manhã.
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sentido das palavras, um olhar mais positivo sobre a vida. Quando abraçamos as nossas emoções sem medo, damos a nós mesmos a permissão para sermos genuínos e inteiros. Reconhecer e aceitar o que sentimos, sem julgamento ou resistência, ajuda-nos a compreender melhor quem somos e como interagimos com o mundo. Essa aceitação fortalece-nos porque aprendemos a lidar com as emoções em vez de reprimi-las. Emoções, mesmo as mais desafiadoras, como a tristeza ou a raiva, têm algo a nos ensinar. Elas são sinais, são guias, que apontam para as nossas necessidades não atendidas, valores importantes ou mudanças necessárias para as nossas vidas. Pense nisto e seja feliz. Pare de esperar que a opinião dos outros mude a sua vida. Não é a plateia que faz a diferença, mas a forma como você joga. Cada escolha sua, cada atitude que toma com determinação e confiança é o que realmente importa. O poder está nas suas mãos, não nas expectativas ou julgamentos externos. Quando decide ser o protagonista da sua história, ninguém pode parar o seu avanço. Jogue pelo seu propósito, pela sua verdade, e o resto será consequência. Pense nisto e seja feliz. A força emocional significa confiança. Pessoas confiantes vivem apaixonadas pela vida. Mas para que nos tornemos confiantes e fortes emocionalmente, é necessário um longo caminho de aprendizagem, com muitos altos e baixos. As pessoas que não conseguem desprender-se das memórias negativas do passado, de uma maneira geral, apresentam uma maior fragilidade emocional, pois as suas mentes estão constantemente a criar imagens de dor e de sofrimento. As pessoas emocionalmente fortes não lutam contra o seu passado, percebem-no e aceitam-no. Estão conscientes da importância de viver plenamente no aqui e no agora. Pense nisto e seja feliz. A palavra resiliência tem a sua origem na língua latina, que significa voltar, saltar para trás, destacar-se, recuperar-se. O termo foi adaptado às ciências sociais para caracterizar aquelas pessoas que, apesar de nascerem e viverem em situações de alto risco, são psicologicamente saudáveis e bem-sucedidas. Resiliência é a capacidade que os seres humanos têm para lidar com as adversidades da vida, como traumas e tragédias. É também a capacidade de superar longos períodos de dor emocional. Considera-se que as pessoas mais resilientes apresentam maior equilíbrio emocional diante de situações de stress, suportando melhor a pressão, permitindo-lhes ter um maior controle diante dos acontecimentos mais complicados. A capacidade que cada um de nós tem de ultrapassar as dificuldades da vida não é uma questão inata, não está impressa nos nossos genes. A resiliência é algo que todos podemos desenvolver ao longo da nossa vida. Pense nisto e seja feliz. Não existem verdades inquestionáveis. O que define a nossa sabedoria é a nossa capacidade de questionar. Na nossa vida, todos nós já nos cruzamos com aquele tipo de pessoas que se acham os donos e senhores da verdade. Provavelmente, é capaz de ter alguém próximo de si, um familiar ou um amigo que seja assim. Por isso, sabe o quanto é delicado e difícil a interação com este tipo de pessoas. É necessário que respeitemos as diferenças, pois nenhuma verdade é absoluta. A minha verdade pode não ser a mesma que a sua, e isso não me torna menos verdadeiro. Não podemos, pois, forçar ninguém a acreditar nas nossas verdades ou crenças. Todos nós gostamos de expor as nossas ideias e dar a nossa opinião, mas isso não significa, se estivermos errados, não possamos voltar atrás para corrigir o que demos como verdadeiro no passado. Cada ser humano vive as suas verdades, e isso não é um problema. O problema é quando, para defendermos as nossas verdades, não respeitamos nem toleramos as verdades dos outros. Pense nisto e seja feliz.

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0: São 7 da manhã. 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
1: É já nos próximos dias 31 de julho, 1 e 2 de agosto, que vai realizar-se em Coja, União de Freguesias de Coja e Barril de Alva, Conselho de Arganil, mais uma edição da FAVA, Feira de Artesanato, Velharias e Antiguidades, organizada pela União de Freguesias Local e que conta com o apoio do município de Arganil, entre outros parceiros. A novidade deste ano, deste certame, que vai decorrer no Parque do Prado, é que a entrada vai ser paga com o intuito de apoiar as coletividades da freguesia. Quanto à animação musical deste evento, os cabeças de cartaz são o Grupo Santa Maria, que vai atuar já no próximo dia 31 de julho, Sons do Minho no dia 1 de agosto e a Banda Galáxia no dia 2. Refira-se que vão também animar o evento a Tânia Trapezista, o grupo de bombos Pedra e Racha, as Laurindinhas, o DJ Paulino Coelho, a Tuna Cantares de Coja, o Escola Cau, o Postman DJ, o Rancho das Rosas e o artista Gabriel, entre outros. O cónugo Manuel Martins completa no próximo dia 31 de julho 60 anos de ordenação sacerdotal, uma data de grande significado para a comunidade católica e para todos aqueles que ao longo de 6 décadas acompanharam o seu ministério sacerdotal. A celebração destas bodas de diamante vão ter lugar na Igreja de Santa Maria da Rifana, em Vila Nova de Poiares, terra onde o sacerdote reside atualmente. O programa comemorativo tem início pelas 19 horas, com a celebração da Eucaristia, seguindo-se um convívio aberto à participação da comunidade, num momento de homenagem e agradecimento pelo percurso de serviço do cónugo Manuel Martins à Igreja e às populações por onde exerceu o seu ministério. O município de Tondela informa que já foi aprovada recentemente a adjudicação da requalificação da antiga Pensão Matos, um investimento superior a 1,6 milhões de euros. A antiga Pensão Matos vai dar lugar a 13 novos apartamentos que serão disponibilizados com rendas acessíveis. Integrada na Estratégia Local de Habitação, esta requalificação, segundo o município de Tondela, reforça a oferta de habitação no centro da cidade e vai criar mais oportunidades para as famílias. Em Mortágua decorrem em bom ritmo as obras da empreitada da segunda ampliação do Parque Industrial Manuel Lourenço Ferreira, que se encontra a decorrer. São mais 20 hectares de terreno, divididos por 13 lotes e com todas as infraestruturas necessárias que vão ser disponibilizados para instalação de empresas. Segundo o município de Mortágua, a ampliação representa um investimento superior a 5 milhões de euros, sendo considerado estruturante na estratégia de desenvolvimento sustentável do concelho, contribuindo para o reforço, robustez e resiliência do tecido empresarial local e, por essa via, para a criação de mais emprego e fixação de pessoas. Refira-se que a previsão é que até ao final do corrente ano, ou início de 2027, estes lotes estejam já disponíveis para construção.
0: O estado do tempo nas próximas 24 horas.
1: Períodos de céu muito nublado, tornando-se gradualmente pouco nublado na região sul a partir do meio da manhã e nas restantes regiões a partir do fim da tarde. Aguaceiros dispersos no norte e centro até ao final da tarde, podendo ser ocasionalmente acompanhados de trovoada no interior norte. Vento fraco a moderado, soprando por vezes forte, com rajadas até 60 km/h nas terras altas, em especial a partir da tarde. Pequena subida da temperatura máxima na região norte. E assim fechamos este bloco informativo, desejando-lhe um bom fim de semana, em sintonia com 88.5 FM.
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0: São 8 da manhã.
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2: 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Portugal registou 142 mortes por afogamento, o terceiro pior registro desde 2017. Os dados foram divulgados há pouco pela Federação Portuguesa de Nadadores Salvadores neste Dia Mundial da Prevenção do Afogamento. Em Espanha e França, os grandes incêndios continuam. Milhares de pessoas já foram retiradas de casa.
3: Notícias, edição da jornalista Sandra Henriques.
2: A Federação Portuguesa de Nadadores Salvadores apela à criação de uma Estratégia Nacional de Prevenção do Afogamento. A Federação garante que este ano, até ao dia 30 de junho, registaram-se 75 mortes, o valor mais elevado para este período desde 2017. Neste Dia Mundial da Prevenção do Afogamento, a Federação Portuguesa de Nadadores Salvadores divulga ainda os números finais de 2025. Portugal registou 142 mortes por afogamento no ano passado, o terceiro pior registro desde 2017. Em Espanha, continua ativo o fogo na zona sudoeste de Madrid. Já foram queimados mais de 6 mil hectares. Mais de 60 mil pessoas foram retiradas de casa, de acordo com o último balanço oficial. O delegado do governo espanhol na região de Madrid, Francisco Martín, disse aos jornalistas que os bombeiros trabalharam intensamente durante toda a noite para tentar aproveitar três fatores importantes: a descida das temperaturas, a diminuição do vento e o aumento da umidade. Em Ávila, a noroeste de Madrid, as temperaturas baixaram bastante durante a noite e o vento ajudou a conter a zona norte do incêndio. A área mais problemática continua a ser a parte sul e continua a haver o risco de o fogo se juntar ao grande incêndio da zona de Madrid. Em França, milhares de pessoas foram retiradas de casa desde a meia-noite. Na zona de Bordeaux, mais de 141 mil pessoas ao todo. Os incêndios não dão sinais de abrandar em França, mas, por enquanto, o fogo ainda não entrou na cidade de Bordeaux. Luís Peixoto.
4: O ministro do Interior de França, Laurent Nunes, garante que o incêndio na região de Gironda não ameaça por agora a cidade de Bordeaux, mas o exército vai ser mobilizado para impedir que as chamas entrem na área metropolitana.
5: Faremos tudo o que estiver ao nosso alcance para a proteger por meios terrestres, com a requisição de recursos militares, com os nossos bombeiros, com especialistas em táticas de incêndio, pessoas que combatem fogo com o fogo para impedir que este incêndio se propague. Vamos mobilizar tudo isto. Esta luta contra este incêndio, de proporções completamente inéditas, continua.
4: Por causa dos incêndios, França ativou o mecanismo de proteção civil da União Europeia para o envio de meios adicionais.
2: O primeiro-ministro francês, Sébastien Lecornu, escreveu hoje na rede social X que os incêndios estão a atingir um nível sem precedentes em França. Por aqui em Portugal, alguns professores já começaram a receber convocatórias para a classificação dos exames nacionais da segunda fase. A presidente do movimento Missão Escola Pública, Cristina Mota, refere que as convocatórias mostram as datas de início e fim para os professores corrigirem os exames.
6: O que nós até agora sabemos é que alguns colegas de português já começaram a receber as convocatórias, convocatórias essas que têm indicação que o período de classificação inicia no dia 27 de julho e depois o término depende da data em que os professores estão a receber as convocatórias. Alguns têm o dia 4 de agosto para terminar, outros têm o dia 6 de agosto para terminar.
2: Cristina Mota afirma que os cronogramas não foram substituídos, apesar das alterações nas datas dos exames.
6: Ao contrário do que estava definido na legislação, que rege a avaliação externa, existiu um cronograma que não chegou a ser substituído quando existiu, portanto, esta alteração de datas, não existindo neste momento um cronograma que indique em que data cada disciplina tem previsto iniciar a classificação.
2: A primeira fase dos exames nacionais profissionais do ensino secundário esteve envolta em polémica. Ontem, ao final da tarde, mais de uma centena de alunos e professores juntaram-se em protesto em frente ao Ministério da Educação, onde pediram a demissão do ministro Fernando Alexandre. Agora vamos ao cinema. É uma produção conjunta entre Portugal e a Turquia, de que lhe falo agora. Portuguese Love é uma comédia romântica. As filmagens foram em Lisboa e no Guincho. O ator Diogo Morgado é o protagonista. Margarida Vaz.
0: Uma mala perdida no aeroporto de Lisboa e uma desilusão amorosa em Istambul são os ingredientes base de Portuguese Love.
7: Yasmin Aslan.
8: José Alves.
7: I have your suitcase.
8: Mercado do Cais.
7: You're in the other side of the city.
0: O ator Diogo Morgado partilhou protagonismo com a atriz turca Şansu Dere.
9: É a protagonista turca, é uma atriz muito conhecida, um bocadinho por todo lado, devido também às novelas. Descobre que a vida dela toda é uma grande mentira. Apanha o primeiro avião, vai parar a Portugal e cruza-se com este português, que também está a atravessar uma fase complicada e acabam por se apaixonar.
0: Diogo Morgado fala um bocadinho turco.
9: Tem algumas palavrinhas em turco, nada por aí além, mas essencialmente o filme é em inglês, é a língua que as duas personagens controlam e dominam para comunicar.
0: Para Diogo Morgado é um filme romântico.
9: É um filme emocional, é um filme romântico e é um filme que fala também de família e de costumes. E eu acho que muito é que esta coisa do legado, não é? A expectativa que há da família perfeita, sobretudo as famílias mais conservadoras terem um plano, casar e ter filhos e nem sempre as coisas são assim, mas não quer dizer que esteja errado. A vida às vezes reserva-nos outras surpresas mais interessantes.
0: A rodagem dividiu-se entre a Turquia e Portugal. Lisboa e Cascais são o cenário de uma história de amor no filme Portuguese Love.
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0: dia, bom dia, bom dia. Bem-vindos a este bom dia de hoje, sábado 25 de julho. Paula Pereira a fazer-vos companhia durante esta manhã. Então, espero que se encontrem bem, que estejam a ter um excelente fim de semana que está agora a começar, não é? Com alguma chuva, pelo menos aqui em Erganil já caiu alguma chuva. Não sei se por aí, por onde está, também caiu alguma chuva. Mas depois das 9, vamos dar oportunidade aqui aos nossos ouvintes para ligarem e falarem um bocadinho connosco. Ora, bom dia aos nossos sócios e sócias, madrinhas e padrinhos aqui da nossa rádio, à nossa maioria silenciosa, que está sempre do outro lado também à nossa escuta, e desde já convido-vos a juntarem-se a nós, quem ainda não for sócio ou sócia, junte-se a nós, assim, uma boa forma de ajudar aqui a nossa rádio. E nada melhor como começar por saudar então aqueles que...
1: Parabéns, parabéns, parabéns para você.
0: Meu Deus, fui atropelada aqui por separador dos parabéns. E como eu estava a dizer, nada melhor que começar por saudar aqueles que hoje então são pequeninos neste dia 25 de julho. Ora, vou saudar o Sr. Nelson Batista de Matos, do Restaurante da Saborosa, que é o nosso sócio 81. Saúdo o Sr. José Ramos Martins em Cepos, aqui em Erganil, que é o sócio 834. Vou até Penacova saudar o Sr. Alípio Fernando Flórido Alves, que é o sócio 1730. Em Zagalhos Friumos, saúdo a Dona Altina Rodrigues Santos Carril, que é sócia 2196. Vou até aqui ao Sarzedo saudar Elídio Dias Martins Lourenço, sócio 2372. E depois, por fim, vou saudar a Dona Maria de Fátima Ribeiro, em Torre Tábua, que é a nossa sócia 2462. Então, para estes nossos associados, faço votos que hoje tenham um dia cheinho de coisas boas, junto de quem mais amam, e que se repita por muitos e muitos anos com muita saúde. Para vocês vai aqui o Zé Mar com Feliz Aniversário.

Ora, ainda antes de irmos aqui conferir o estado do tempo, vamos saudar então todos aqueles que já passaram por aqui deixando toquezinhos. O senhor José Trindade saúda as meninas e os amigos do RCA. Bom dia, senhor José. Bom dia, senhor Sérgio Ascensão, senhor Arlindo Alma, Jorge Tavares na Figueira da Foz, Ramiro Duarte, Avelino Pinheiro ali por Foz da Moura, Olga Cristina ali em Torre, Tábua, Dona Teresa Martins ali no Barreiro, Vila Nova do Ceira. Bom dia, bom dia. Bom dia também para a Isabel Cardoso, já se juntou a nós aqui nos toquezinhos. Sr. Manuel Santos e a Dona Isabel ali por Paradela, bom dia, bom dia. Bom dia à Dona Helena no Vilar, também está connosco. A Dona Leonil e o Sr. Carlos ali por Foz da Moura, bom dia, bom dia. Bom dia ao Sr. António Fernandes em Negrelos, bom dia à Dona Fernanda Pinta ali por Lourosa, a Dona Cacilda, a Dona Prazeres Ricardino ali por Fiais da Telha também está a dizer que está presente a ouvir-nos. Bom dia a todos, bom fim de semana. Ora então, saiba que a previsão para hoje é de períodos de céu muito nublado, diminuindo gradualmente de nebulosidade a partir do meio da tarde. Períodos de chuva ou aguaceiros no norte e centro até o final da tarde, podendo ser ocasionalmente acompanhados de trovoada no interior norte. Vento fraco a moderado do norte-noroeste, superando vezes forte até 40 km por hora, com rajadas que podem ir até 60 km por hora na faixa costeira ocidental e nas terras altas, em especial a partir da tarde. Pequena subida da temperatura máxima na região norte. Ora, hoje Arganil conta então com chuva. Chuva essa, segundo nos diz a página, será até às 18 horas de hoje, com 98% de umidade. Portanto, ainda será uma chuva significativa, se é que é mesmo assim que vai então chover por aqui. Máximas de 27, mínimas de 16. Para amanhã, domingo, céu pouco nublado ao limpo, 32 de máxima, 15 de mínima, já também aqui com a radiação ultravioleta no grau 8. Portanto, amanhã, entre amanhã e terça-feira, atenção à exposição solar. Temperaturas vão continuar a subir já na segunda-feira, com céu limpo, máximas de 38, mínimas de 17, e há aqui um aviso amarelo emitido aqui para o distrito de Coimbra, devido então à persistência de valores elevados de temperatura máxima, que vai estar em vigor a partir das 9 da manhã do dia 27 até às 6 da manhã do dia 28 de julho. Portanto, é este o aviso amarelo aqui para o distrito de Coimbra para segunda e terça-feira. As temperaturas descem ligeiramente na quarta, porque na terça-feira são esperados, aliás, eu vou dizer que na segunda são esperados 38 de máxima, 17 de mínima, e na terça está 37 de máxima e 21 de mínima. Quarta-feira as máximas descem para 34 graus e mínimas de 18, e também com céu limpo. Entre 32, 33, 34 graus será assim então o final do mês de julho. Aveiro hoje conta então com chuva também pelo menos até às 9 da manhã, 24 de máxima, 19 de mínima. Para amanhã, domingo, céu limpo, 25 de máxima, 18 de mínima. Também entre domingo e segunda, atenção à exposição solar, o índice de radiação ultravioleta está no nível 8. Para segunda-feira, máximas de 30, mínimas de 17, com céu pouco nublado ao limpo. E na terça-feira, máximas de 28, mínimas de 19, com céu parcialmente nublado. E será assim para o distrito de Aveiro. As máximas não irão além dos 25 graus e as mínimas dos 18 graus. Ora, Viseu hoje conta com 26 máxima, 14 mínima, com um dia bastante nublado. Para amanhã, domingo, céu pouco nublado ao limpo, com máximas de 32 mínimas de 13 e a radiação ultravioleta no grau 9. Portanto, atenção ao sol entre domingo e terça-feira, aqui para o distrito de Viseu. Viseu também está com aviso amarelo devido então à persistência de valores elevados de temperatura máxima, que vai estar também em vigor desde as 9 da manhã do dia 27 até às 6 da manhã do dia 28. Portanto, porque as máximas de segunda-feira vão chegar aos 35 graus, com mínimas de 19 e céu limpo, e terça-feira máximas de 37, com mínimas de 20, também com céu limpo. Céu limpo vai continuar na quarta-feira, mas as máximas descem ligeiramente, passam a 35 graus e mínimas de 18, e não baixará dos 32 graus durante o resto da semana aqui para o distrito de Viseu.
A Guarda hoje também conta com 24 graus de máxima, 11 mínima, com o céu parcialmente nublado, praticamente durante todo o dia. Para amanhã, domingo, máximas de 28, mínimas de 12, com o céu limpo. Céu limpo esse que vai trazer também o índice de radiação ultravioleta no grau 9, portanto atenção, entre domingo e terça-feira à exposição solar. Na segunda-feira, dia 27, máximas de 32, mínimas de 17, com o céu limpo, e também está aqui um aviso amarelo a vigorar para o distrito da Guarda pela mesma situação que já referi, ter persistência de valores elevados da temperatura máxima desde as 9 horas do dia 27 até às 6 da manhã do dia 28. Portanto, vai existir então este aviso amarelo também para o distrito da Guarda. Também na quarta-feira as máximas vão se manter nos 34 graus, mínimas 19, com céu limpo, e assim se vai manter com o céu pouco nublado ou limpo os restantes dias da semana. Mês de julho vai acabar bem quentinho e o mês de agosto vai entrar bem quentinho também aqui no distrito da Guarda. Por fim, vamos aqui ao vizinho distrito de Castelo Branco, que hoje conta com 30 graus de máxima, 16 de mínima, com céu pouco nublado ou limpo. Entre amanhã e terça-feira, atenção à exposição solar, devido então à radiação ultravioleta estar muito elevada. Máximas de 34, mínimas 16, com céu limpo aqui para o domingo. E para a segunda-feira, máximas de 38, mínimas de 21, também aqui com aviso amarelo para o distrito de Castelo Branco, devido então à presença de valores elevados de temperatura máxima, também em vigor desde as 9 da manhã do dia 27 até às 6 da manhã do dia 28. Ora, máximas de 38, mínimas 21, como eu disse, para segunda-feira, céu limpo também na terça, com máximas de 39 e mínimas de 22, também aqui para o distrito de Castelo Branco. As máximas vão andar até entre os 38 e 37 graus durante os restantes dias da semana, as mínimas essas descem ligeiramente, vão andar na casa dos 19 graus. Mas a previsão é de temperaturas muito quentes aqui para o distrito de Castelo Branco, a terminar aqui este mês de julho e também a começar o mês de agosto com máximas de 37 graus.

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1: Salve! Direitos do consumidor, direitos do cotidiano. Este é um espaço da APDC, Direito do Consumo de Portugal. Os seguros, não raro, eximem-se às suas responsabilidades, naturalmente na convicção de que todos os consumidores são desonestos. Ora, a lei das práticas comerciais desleais, perante de longas sucessivas recusas ou procedimentos análogos, estabelece num dispositivo singular que são consideradas agressivas em qualquer circunstância as seguintes práticas comerciais: obrigar o consumidor que pretenda solicitar indemnização ao abrigo de uma apólice de seguro a apresentar documentos que, de acordo com os critérios de razoabilidade, não possam ser considerados relevantes para estabelecer a validade do pedido, ou deixar sistematicamente sem resposta a correspondência pertinente com o objetivo de dissuadir o consumidor do exercício dos seus direitos contratuais. Trata-se, na realidade, de uma prática comercial agressiva que a lei prevê e pune. A violação do disposto no dispositivo que acabamos de transcrever constitui, de harmonia com a lei, contra a ordenação económica grave, passível de coima, que é uma sanção em dinheiro, e que, de harmonia com o talho da empresa de que se trate, é suscetível de corresponder a coima a estes valores. Tratando-se de uma média empresa de 8 mil a 16 mil euros, tratando-se de uma grande empresa de 12 mil a 24 mil euros. E a recomendação aos consumidores, que são não raro vítimas de procedimentos análogos, é a de que lavrem os seus protestos no livro de reclamações respectivo ou no seu correspondente digital ou eletrónico, e que instem a autoridade reguladora, ou seja, a autoridade de supervisão de seguros e de fundos de pensões, a que atue sem detença para que procedimentos destes vejam de modo próximo o seu termo. É inadmissível o que acontece em geral com as seguradoras, sempre prontas a receber os prémios, sempre reticentes em pagar indemnizações.
0: Mário Frota, presidente da Associação Portuguesa de Direito do Consumo. 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

Ora, estivemos aqui com a voz de Johnny Abreu e o tema Micas. 8 horas 48 minutos, vamos então saber as ocorrências que se encontram em aberto, segundo nos diz aqui a página da Autoridade Nacional de Emergência e Proteção Civil.

Ora, neste momento estão 61 ocorrências já em aberto. No total mobilizam aqui 494 operacionais, apoiados de 150 viaturas, e já andam aqui 5 meios aéreos no ar, portanto, a combater estas ocorrências. Ora, o que está mais significativo neste momento é de natureza de mato, na zona do Algarve, em Monchico, em Marmelele, onde já andam 140 operacionais, 42 viaturas apoiados de 2 meios aéreos. Portanto, em despacho, temos aqui 8 ocorrências, no total de 21 operacionais e 9 meios terrestres. Em curso estão 30 ocorrências com 252 operacionais, 75 viaturas e 4 meios aéreos no ar. Teremos em resolução 3 ocorrências com 42 operacionais e 16 viaturas, e em conclusão estão então 20 ocorrências com 179 operacionais e 50 viaturas apoiados de 1 meio aéreo.

A página neste momento também não nos deixa abrir quais são as ocorrências, mas são elas então de natureza de, no total, de despistes, colisões rodoviárias, de equipamentos, consolidação de rescaldo aqui na zona de Viana do Castelo, despistes, dano em redes de abastecimento de gás, colisão rodoviária,

na página da Autoridade Nacional de Emergência e Proteção Civil. Relembro então que aquela que neste momento será que é mais significativa é nesta no Algarve, natureza então de mato, na zona de Marmelele. E neste momento já tem então 145 operacionais, 42 viaturas e

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1: A bailarina Sofia Quaresma, que frequenta a Escola de Dança Emotion, sediada na Vila de Arganil, sagrou-se campeã da Europa ao conquistar o primeiro lugar no All Dance Europe, que decorreu na Grécia. Com a coreografia Brave, da autoria da professora Inês de Castro, venceu a categoria Balé, criação inédita pré-youth, dos 11 aos 14 anos, e levou Portugal e Emotion ao lugar mais alto do pódio. A escola de dança Emotion felicita a sua bailarina, enaltecendo que o seu talento, dedicação e coragem fizeram-na chegar ao topo da Europa. Em comunicado enviado à IRCA, o município de Góis informa que durante os meses de julho e agosto, as visitas ao espaço expositivo Ciclo da Truta de Góis Parque da Monteira passam a realizar-se exclusivamente mediante marcação prévia, uma medida que visa assegurar um melhor acolhimento dos visitantes durante este período de verão. A alteração temporária do regime de funcionamento vai permitir proporcionar uma experiência de visita mais personalizada, garantindo um acompanhamento adequado do público e uma melhor gestão do espaço durante os meses de maior afluência. Localizado no Parque da Monteira, o Ciclo da Truta de Góis é um espaço de interpretação ambiental que convida à descoberta do património natural do concelho, dando a conhecer o ciclo da água, o Val do Ceira, a relação entre o homem e o rio e a truta fário, espécie emblemática desta região. Quem tiver interesse em visitar este espaço durante estes meses de julho e agosto, deverá efetuar marcação prévia através do posto de turismo municipal de Góis, cujo telefone é o 235-770-113 e que tem o seguinte e-mail: turismo@cm-ifengois.pt. Vila Nova de Poiares voltou a associar-se à realização da Summer Cup, acolhendo não só algumas das centenas de jogos, como também, e pelo segundo ano consecutivo, as finais daquele que é um dos maiores torneios internacionais de voleibol jovem. Organizada pelo Lausanne Volley Club, a competição, que decorreu recentemente, reuniu cerca de 3.200 atletas distribuídos por aproximadamente 200 equipas de várias nacionalidades, afirmando-se como uma referência do voleibol de formação. À semelhança da edição anterior e devido às obras em curso no pavilhão

0: Municipal de Lousã. As finais disputaram-se no pavilhão municipal de Vila Nova de Poiares, que voltou a encher-se de atletas, equipas técnicas, familiares e adeptos da modalidade, proporcionando um ambiente de grande entusiasmo e desportivismo.
1: O estado do tempo nas próximas 24 horas.
0: Períodos de céu muito nublado, tornando-se gradualmente pouco nublado na região sul a partir do meio da manhã e nas restantes regiões a partir do fim da tarde. Aguaceiros dispersos no norte e centro até ao final da tarde, podendo ser ocasionalmente acompanhados de trovoada no interior norte. Vento fraco a moderado, soprando por vezes forte, com rajadas até 60 km/h nas terras altas, em especial a partir da tarde. Pequena subida da temperatura máxima na região norte. E assim fechamos este bloco informativo, desejando-lhe um bom fim de semana, em sintonia com 88.5 FM.
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Ora, estivemos aqui com a música que o Luís Martins fez aqui para a nossa rádio, que tão bem gostamos de ouvir. Vamos continuar então aqui com as páginas dos jornais. Vamos aos jornais de âmbito local e vamos aqui ao Diário As Beiras de fim de semana. Metrobus em testes até Coimbra e Praça da República. Metro Mondego começa segunda-feira a realizar ensaios dinâmicos com veículos Metrobus nos novos troços de portagem em Coimbra B. E da estação de Amenion, junto ao Bota Abaixo, até à Praça da República. Ainda destaque para o IP3, reaberto ao trânsito nos dois sentidos. Derrame de resina tinha encerrado a via na passada segunda-feira. Ainda em Coimbra, a Académica exige demissão do Ministro da Educação. Fortes críticas a Fernando Alexandre devido aos caos nos exames. Em Coimbra, herdeiros de Belmiro de Azevedo compram Sapentia Boutique Hotel. Em Miranda do Corvo, a autarquia pede apoio para reabilitar Casa das Artes. E em Condeixa, a nova governo compromete-se com a valorização de Conímbriga. Ainda destaque para o desporto, o Centro de Reabilitação da Tocha acolhe campo paralímpico jovem. O Diário de Aveiro faz destaque aqui com a inauguração que marca regresso da Feira de Artesanato. A Farava regressou ao Largo do Rocio em Aveiro, onde irá decorrer durante 10 dias, reforçando a valorização das tradições. Ainda destaque para o Festival de Canais, foi muito positivo, diz então aqui Câmara de Aveiro. Aumento de furto de catalisadores, são destaques aqui também na capa do Diário de Aveiro. Ora, entretanto, saltou, mas já vou aqui recuperar. Então diz-nos isto então na região. Ainda destaque em Ovar, bastidores do Carnaval dão voz às costureiras. Ainda em Santa Maria da Feira, atores já ensaiam para a viagem. E no futsal feminino, a Universidade de Aveiro sobe ao pódio no europeu. No Beira-Mar, captar investidor é então primordial. O Diário de Coimbra faz destaque então para o Metrobus, que começa testes até à Praça da República e à Estação Coimbra B. A partir de segunda-feira e durante o mês de agosto será notório o aumento do número de veículos a circular, diz Metro Mondego, que pede prudência à população. Ainda destaque para estudantes que pedem a demissão do ministro. A Direção-Geral da AAC acusa Fernando Alexandre de fazer atrapalhadas políticas, assim como ataques deliberados aos estudantes, deixando o ensino num labirinto sem saída. Destaques ainda na capa do Diário de Coimbra. Sapentia Boutique Hotel muda de proprietários, ainda doou quase 300 mil euros aos bombeiros e Eiras presta tributo a Filomena Santos. O IPC será e a Universidade Politécnica em agosto. A alteração resulta das mudanças do regime jurídico de instituições do ensino superior. Ainda em Condeixa Nova, o governo garante apoio extra do PRR para Conímbriga e no futebol, Rui Gomes vai reforçar o ataque da Académica. Vamos agora para a capa dos desportivos. Começamos aqui pelo Jornal da Bola. 5-1, Benfica 5, Belenenses 1. Águias goleiam azuis um dia após o pesadelo de San Galan. Ainda avançado colombiano, estreou-se com um golo e uma assistência em 45 minutos. Anísio Ivanovic, grande penalidade. E Persianini 2, marcaram então os restantes. Duran mostra-se, é destaque aqui no Benfica. Já no Sporting, Sporting Mónaco hoje às 19h30, Leão com nova orquestra no troféu 5 violinos. Rui Borges quer agradecer a quem passa e faz crescer quem chegou. Realça que pré-época tem corrido muito bem. Frederico Varandas fala aos sócios em Assembleia Geral. Já no Porto, o Futebol Clube Porto Aston Villa também hoje às 20h, meta dos 19 golos, não assino por baixo, vou sempre ao limite, diz então André Silva, ambicioso no regresso ao Dragão. Ainda Jurgen Klopp apresentado como selecionador da Alemanha. Ainda na arbitragem, denúncias de Duarte Gomes contra Luciano Gonçalves estão arquivadas. O Record faz destaque então também para a vitória do Benfica sobre o Belenenses por 5-1. Precianini bisa e mostra o que faz falta. Gonçalo Moreira destaca-se e avançado colombiano alivia a azia do San Galan em 45 minutos. Já no Sporting, Rui Borges reage a saídas importantes. Estamos super felizes com os reforços e o objetivo, o Sporting é sempre candidato a tudo. Ainda troféu 5 violinos, pote na hora da despedida. Sporting de Mónaco hoje às 19h30. O equipamento alternativo regular
lado. Direção e Jubileu chegam a acordo e recompra de Holmes Place vai hoje a votos em Assembleia Geral. Do lado do Porto, guarda-redes integrado após férias extra, Diogo dá à Costa. Capitão decide hoje se aceita usar o 2 de Jorge Costa. Ainda jogo da apresentação, Farioli faz os primeiros cortes em grupo de 39. Alberto Costa pronto para a Supertaça. Hoje joga-se o Futebol Clube Porto Aston Villa às 20 horas. E visado em denúncia de Duarte Gomes, inquérito a Luciano Gonçalves está arquivado. E ainda sobre arbitragem e viagens para o Mundial, Reinaldo confronta Proença.

Já o Jornal do Jogo faz destaque então para o Porto Aston Villa hoje às 20 horas. Ainda Guarda-Redes agradeceu a oferta da camisola 2, mas quer manter o número com peso histórico. E André Silva, ambicioso no regresso a casa, vive com exigência toda a carreira. Diogo Costa fica com 99. Eustáquio vai ser apresentado hoje, mas continua à espera no mercado. Hoje também se joga às 19h30 Sporting Mónaco. Rui Borges desvaloriza saídas e incentiva as caras novas. Grupo sente a energia dos reforços. Ainda Pedro Gonçalves pode despedir-se então esta noite. Benfica 5, Belenenses 1, indicações positivas na ressaca da Suíça. Pressanini e Duran aliviam a pressão. Rios, Luque Balde, Orsnes e Sheldrup às ordens. António Silva deseja rumar ao Bournemouth. Estas são então as capas que podemos hoje encontrar à venda nas bancas, tanto a nível nacional como local, como também nos jornais desportivos que estão hoje então à venda. 9 horas 24 minutos, vamos então ver se temos aqui mais alguém para mencionar, senão vamos aqui a uma musiquinha. Vamos então saudar o Sr. António Albuquerque ali por Oliveira do Conde, também o Sr. Manuel Bosch Filipe está connosco, a Dona Lourdes Figueiredo diz-nos aqui bom dia também à Dona Lourdes, o Sr. José Fernandes e Torais continua connosco também do outro lado, o Sr. António Bota ali por Sandomil, bom dia, votos também aqui de um bom fim de semana, e a Dona Maria Pereira também está connosco e diz assim: bom dia Paulinha, bom dia para todos os ouvintes e amigos da RCA, um fim de semana com saúde, amor e paz para todos, beijinhos. Agora uma adivinha, o que é que quanto mais quente está, mais fresco é? Lembrei-me porque estou a tirar um que fiz na máquina. Pois é, é verdade, sim senhora, é sim senhora, quanto mais quente é, mais fresco é. Então, olha, já agora fica aqui esta dúvida no ar, o que é que será? Beijinho ao Sr. João Engenheiro ali por Carvalhal de Mansour, também está connosco. A Dona Helena já nos deixou aqui mais um toquezinho a dizer que também estava a ouvir. Bom dia, bom fim de semana. Vamos então à música. João Claro e bem-vindo a Costa com esta Morena Linda. Música nova aqui destes dois.

0: Vamos então atualizar aqui a nossa publicidade. Antes ainda, antes mando um beijinho para o Fernando, dizer que ele deseja-nos também aqui um bom dia. Bom dia também para ti. Um beijinho e muita força, é o que te desejo. Ora, e então, como eu estava a dizer, está quase na hora de irmos então aqui às compras. Depois voltamos às compras, vamos então pedir aos nossos ouvintes para ligarem, darem aqui meia horinha, vão ter direito, bom, escolher uma musiquinha que depois logo à tarde irei então passar essa música. Ora, já sabem os números, 235-200-572, 960-313-902. Vamos atualizar a publicidade e já voltamos. Até já.
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7: Eu hoje trago um livro que não é de fácil leitura, não porque seja difícil, digamos que a prosa, mas porque tem algo de que choca. É um livro que se intitula Escrava do Estado Islâmico. Foi escrito por Jinan Badel e Thierry Oberle. Este livro fala de Jinan, uma jovem yazidi de 18 anos, que foi raptada com a família pelo Estado Islâmico em agosto de 2014. Pelo simples facto de pertencer à minoria religiosa curda residente no norte de Iraque. Separada da família, durante 2 meses, ela vive o inferno junto de outras 5 mulheres cativas, maltratada, reduzida à escravidão sexual, até o momento em que consegue fugir. Em dezembro do mesmo ano,

0: encontra-se por acaso com Thierry Oberli, que é um conhecido jornalista do Figaro, especialista em matéria de terrorismo no campo de refugiados onde vive agora, e ela conta-lhe a sua história. Ambos se juntam então para escrever este livro, Quebrando o Silêncio, para denunciar as atrocidades contra as mulheres por parte do Estado Islâmico em países como o Iraque, a Síria, a Arábia Saudita, o que constitui um testemunho excepcional. Esta é uma história verídica que nos tempos modernos e na nossa sociedade mais parece sair de um filme de terror, por isso eu no início disse que não era fácil ler este livro. Não nos parece possível que casos semelhantes a este, escrito neste livro, ainda aconteçam. Porém, infelizmente, o horror surge diariamente. A história de Jinan não é ficção. Pertencente a uma maioria iraquiana e yazidi, ela foi feita prisioneira, vendida a dois combatentes do Estado Islâmico, muçulmanos sunitas do Daesh. Ela e as suas companheiras de infortúnio passaram então a ser escravos sexuais de dois homens sem sentimentos que as espancaram, as obrigaram a converterem-se ao Islão, as violaram. Foram 3 meses de terror até que elas conseguiram fugirem. Para a nossa cultura, aquilo que Jinan viveu é algo tão incrível que até parece irreal. Irreal parece também o medo sentido por estas mulheres de que as suas famílias não as aceitem depois de volta. Portanto, esses 3 meses de terror até fugirem, o que faz que, pronto, isto para a nossa cultura, aquilo que Jinan viveu é algo muito incrível e às vezes até parece irreal. Irreal também é aquele medo sentido para estas mulheres de que as suas famílias não as aceitem de volta. A desonra sentida por terem sido violadas faz com que sejam vítimas uma outra vez, portanto duplamente vítimas, vítimas dos carrascos que as violaram e também vítimas da sociedade que as recebe, como se elas fossem culpadas disso. Daí a importância desta leitura. É um grito pela liberdade que Jinan liberta ao escrever esta obra, para que todos saibam o que se passou, para que todos saibam o que ainda se continua a passar. Os autores, Thierry Oberli é correspondente especial do jornal Figaro desde 1997, é um especialista nos territórios do Maghreb e em África, ocupa-se desde há muito do terrorismo internacional. E Jinan Badel, claro, depois de ter sido raptada, viver como escrava sexual durante 3 meses às mãos do Estado Islâmico, ela consegue escapar para contar este seu testemunho. Esteve em França durante 2015, quando a publicação do livro, e participou numa conferência da ONU sobre minorias perseguidas pelo Estado Islâmico. Bom, é uma leitura que deixo aqui aconselhada. Às vezes poderá fazer-nos sentir aqui alguma, estes factos de terror que vão aparecendo, não nos sentir bem ao ler, mas no fundo é uma leitura que se lê facilmente, é um texto fácil e que nos faz compreender aquilo que ainda nos nossos dias passa com o Estado de Daesh.
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0: Ora, 9h45 e vamos lá então agora ligar. Beijinhos aqui ao senhor Jorge Nunes e a dona Hilda Nunes. E agora vamos até onde? Bom dia, bom dia.
1: Ora, então, muito bom dia.
0: Senhor Ramiro, então como se encontra? Bem disposto?
1: Bem disposto, graças a Deus.
0: Isso é que é preciso. Então, os seus bons dias, para quem vai?
1: Olha, mas vou dar uma para a Paulita, para o Santiago, para o Mário e para a Joanita, para os meus amiguitos e amiguitas e para o resto de todo o auditório, como ao fim de semana para todos e para a Paulita igual, e muito obrigado e beijinhos.
0: Muito obrigado, Sr. Ramiro. Tem uma musiquinha para ouvir logo.
1: Olha, pode dar uma às suas escolhas, se faz favor.
0: Sim, senhora. Um beijinho grande, Sr. Ramiro, muito gosto em ouvi-lo.
1: Igualmente, obrigado.
0: Obrigada, beijinho.
1: Obrigado.
0: Ora, e fomos até Moimenta de Maçaradão. E agora, vamos até onde? Bom dia, bom dia.
2: Bom dia.
0: Bom dia, Dona Teresa.
2: Olá, sim, senhora.
0: Bem disposta?
2: Tudo bem, felizmente.
0: Então, e os seus bons dias, para quem vão?
2: Olha, para todos os clientes do Café Martins e arredores, vizinhos e para toda a gente que nos estiver a ouvir. E um beijinho para aí, para o editório, para vocês todos e um bom fim de semana.
0: Muito obrigada. Tem uma musiquinha para ouvir logo.
2: Olha, apanhou-me surpresa, não sei. Olha, escolha a menina uma que seja bonita.
0: Sim, senhora.
2: Elas são todas bonitas.
0: Pois são. Eu escolho uma, então. Dona Teresa, um beijinho grande e um bom fim de semana. Saúde.
2: Tá, muito obrigada pela atenção. Um beijinho
0: obrigada,
2: grande.
0: Obrigada.
2: Adeus, querida. Adeus.
0: E agora, vamos até onde? Ora, deixa-me cá ver. Bom dia, bom dia.
3: Bom dia, Paula. Tudo bem contigo e o Mário?
0: Sr. António, então como tem passado?
3: Olha, cá estou passando na agricultura, a apanhar feijão.
0: Tem que ser, aproveitar que está mais fresquinho hoje de manhã, não é, Sr. António?
3: Sim, tem que ser. E ando aqui a apanhar o cimento, passar logo ao meio-dia com uma sardinhada.
0: Olha que maravilha. Bem bom,
3: aqui,
0: então. Eu ainda passo por aí, então.
3: Então, olha, e levas pimentos e tudo para assar.
0: Não, não, eu só se for a sardinha para comer, agora levar os pimentos não.
3: E depois pego um bocadinho de malagueta, que também são boas, junto com o pimento.
0: Então, e que musiquinha quer ouvir logo, Sr. António?
3: Olha, queria ouvir aquela que pudesse agora, que acabaste de pôr agora.
0: Ah, Passear no Alentejo, das Sete Saias, sim, senhor.
3: Tá.
0: Beijinho, então, Sr. António, e para a Isabel também.
3: Vá para ti também, para o Mário, para a tua mãe, para todos, e para a Vaz também, Zarganil, e para todos os ouvintes. Até um bom fim de semana, adeus, tchau.
0: Bom fim de semana, beijinho, Sr. António, obrigada.
3: Obrigada, obrigada. Também, tchau.
0: Ora, e agora vamos lá ver, temos aqui mais chamadinhas, 235-200-572, 960-313-902, vamos lá ligar. Ora, parece que aí vem alguém, deixa-me ver quem é que está do outro lado. Bom dia, bom dia.
4: Sou eu.
0: Oh, Dona Helena, então bem disposta?
4: Já estou, com graça de Deus, aqui com os pés a tomar um rolo.
0: Olha, tem que os levantar no ar.
4: Eu tenho o carro no ar.
0: Olha, tem que baixar o rádio, Dona Helena, que está a fazer aí ruído.
4: Hã?
0: Tem que baixar o seu rádio, porque está a fazer eco. Então, Dona Helena, os seus bons dias, para quem vão?
4: Olha, para vocês todos lá de casa, para a sua mãezinha, e para o senhor João Engenheiro, e para a Dona Leonir, para o senhor Carlos, e para a Arminda e para a família toda. E para toda a gente que me estiver a vir, e para a minha que também, se me estiver a vir, meus netos, para eles também.
0: Muito bem, eu tenho uma musiquinha para ouvir logo.
4: É o Luís Martins, que eu gosto muito de ouvir.
0: Sim, senhora. Dona Helena, um beijinho grande e um bom fim de semana.
4: Ah,
0: obrigada, beijinho.
4: Tchau, até logo.
0: E agora, vamos até onde? Bom dia, bom dia.
5: Bom, já está o Carvalhal de Mansouros.
0: Então, Sr. João, como é que tem passado?
5: Olha, igual aos outros dias.
0: É assim,
5: e a Paulita e a família.
0: Também vamos andando, obrigada.
5: Pronto, tem que ver que a gente vai andando.
0: Já não é mau, é verdade. Então, e os seus bons dias? Para quem vão, Sr. João?
5: Meus bons dias à menina Adélia, à Dona Esmeralda de Melas, à Helena do Mar, a Alina Rosa de Moquim, e para toda a minha família, sem distinção de ninguém, um grande abraço ao Zé Fernandes de Torais e ao Olito Costa de Casalito, e para vocês aí todos da rádio, principalmente para a Paulita estar a fazer o programa. Muita saúde para ti e para toda a tua família, e que Deus guarde sempre os teus filhos.
0: Muito obrigada, Sr. João. Então, e uma musiquinha para ouvir logo, qual é que vai ser?
5: Olha, eu nem sei. É, pode ser o sol do torrão, a terra que um dia deixei.
0: Sim, senhora. Então, um beijinho, Sr. João. Tudo a correr bem consigo. Saúde.
5: Obrigado, igualmente. Fica com Deus.
0: Obrigada. Um beijinho.
5: Obrigado.
0: Ora, e fomos até Carvalhal de Mansouros falar aqui com o Sr. João Engenheiro. E agora, vamos até onde? Muito bom dia. Bom dia.
6: Bom dia. Bom dia, Paulinha.
0: Oh, Dona Luísa, então, como tem passado?
6: Olá. Mais ou menos. Um quadro em baixo, mas vai se andando.
0: É o dia de cada vez,
6: né? Também
0: vamos andando, obrigada.
6: E a gente vê um doente, também fica doente, Paulinha. E hoje é dia de Santiago. Foi uma música... Todas as crianças sejam felizes, que não sejam abandonadas.
0: Pois.
6: As crianças não sejam abandonadas, que é o que eu gostaria de saber mais.
0: É verdade,
6: não é, Paulinha?
0: É verdade.
6: Põe lá uma musiquinha sobre as crianças, que tenham o dó das crianças, não sejam abandonadas as crianças, o abandono.
0: Então,
6: que corra bem a toda a gente. Diga, minha Paulinha.
0: Os bons dias, para quem vão, Dona Luísa?
6: Olha, para toda a gente esteja a ouvir, muita saúde para todos, que sejam felizes e aproveitem a vida. Que a vida, às vezes, é hoje, amanhã não há nada. Pronto, temos que ser. Que aproveitar.
0: Isso é verdade.
6: Não é, Paulinha? Tudo corre bem para si, para a sua mamãe também. E vivo. E estou por isso da gente, sejam ouvirem. Vamos fazer nomes que tudo. Pronto, ficam os patrões para a frente, assim, todos bem. Sejam felizes, muito felizes, com saúde.
0: É verdade, Dona Luísa.
6: E que se unam todos e que são uns aos outros, que é bom sinal que estamos com ainda. Que já há tempo que nem falava para a rádio, mas pronto, mas às vezes também preciso falar. E uma musiquinha sobre as crianças. E o Santiago, hoje é dia Santiago.
0: Pois é, hoje é dia de Santiago.
6: É dia de ser Santiago.
0: É dia de Santiago, é verdade.
6: E pinta-se o vaso, já
0: pinta-se
6: dos meios.
0: Imagina, então assim...
6: E onde aqui varia o pé deles com a rosinha, daqueles caixos. Ai, que é um bom grosso, ai, que muito bom. Muito bom.
0: Maravilha.
6: Olha, mas os passarinhos vão comendo também.
0: Coitadinhos também têm que comer, não é?
6: Isto é livre para eles, isto é mais para eles para nós.
0: Pois.
6: Estão mais à liberdade, não são, Paulinha, diga lá. Então, um beijinho grande.
0: Um beijinho, e
6: você tem umas músicas lindas na rádio. É você que canta, é a Marota. E o Mário, não é?
0: Não, eu e o Mário não temos aquela música.
6: Tem aquela música que anda a brevar de manhã. Penso que é você e o Mário.
0: Não, a gente...
6: O rádio está no ar.
0: Não.
6: Mas gosto muito de ouvir essas músicas. Tudo bonito, muito bonito. E aproveitar a vida. E sejam felizes. Que as crianças sejam felizes. Cuidem delas, cuidem das crianças. Que é o cuidado melhor do mundo.
0: E o nosso futuro.
6: Não é, Paulinha? Diga lá.
0: É verdade.
6: E são tão abandonadas, tão tristes de morrerem aos Marcelo. Não há direito isso.
0: Pois não.
6: Por vez em quando acontece, são coisas que acontecem. Olha, um bom dia, seja feliz, toda a gente seja feliz com um bom fim de semana. E hoje está fresquinho. Está fresquinho daqui a apanhar umas coisas para as minhas galinhas, venho apanhar um verde. Está fresquinho hoje.
0: Aproveita bem a fresquinha, aproveita no mesmo.
6: Para aproveitar a vida, porque a gente, um momento para o outro, não é nada.
0: Isso é verdade.
6: Devagarinho. E beijinho à mamãe também.
0: Obrigada, será entregue. Um beijinho grande.
6: Paulinha, com dinheiro.
0: Obrigada, beijinho.
6: Melhor a Paulinha, é da minha amiguinha, da minha queridinha.
0: Ah, um beijinho, Ana Luísa. Saúde, bom fim de semana.
6: Obrigada, bem, gente.
0: Obrigada, igualmente. Obrigada.
6: Para ti também. Beijinho.
0: Obrigada, beijinho.
6: Beijinho, Paulinha.
0: Ora, e fomos aqui falar com a nossa Luísa Jorge. E agora vamos até onde? Bom dia, bom dia.
7: Bom dia.
0: Oh, Sr. José.
7: Mas bem, Paulita, bem disposta.
0: Bem disposto. E o Sr. José, também bem disposto?
7: É, sempre.
0: Então, e...
7: Há muito tempo não havia a sua Luísa. Desejo muita força para ela, que eu sei.
0: Então, Sr. José, e os seus bons dias? Para quem vão?
7: Olha, o meu bom dia é para todo mundo. Já veio essa chuvinha, mas vivia mais para acalmar esses bombeiros, coitados. Andam a salvar o mundo. Cada vez está pior, Paula.
0: É verdade, na Espanha também não está nada fácil.
7: Olha, venha cá, sexta-feira de agosto, está cá os irmãos Corais, aqui na minha terra, que são 4 dias.
0: Ah, muito bem, sim, senhora. Pode ser que calhe.
7: Vocês prometem, mas não aparecem.
0: Pronto. Olha, a gente pode ser que calhe, ó, Sr. José. Pode ser que calhe. Então, olha lá, eu tenho uma musiquinha para ouvir logo. Qual é que vai ser?
7: Olha, põe aí uma música. Você já põe a música a tocar, mas às vezes esquece-me do nome do artista. Era a música Chuva de Verão.
0: Chuva de verão?
7: Ele até canta música por...
0: É do Dio Pazão?
7: Exatamente, é esse, sim, mesmo, senhora. É esse mesmo.
0: Já sei qual é.
7: É esse mesmo. É esse mesmo.
0: Muito bem. Senhor José, muito gosto de ouvi-lo. Um beijinho grande.
7: Um beijinho para ti, outro para o Mário, para o menino. E um beijinho para a sua mãe, muita força que eu desejo. E haja saúde e feliz que eu desejo. Está bem?
0: Obrigada, beijinho também para si.
7: Um abraço aos meninos. Tchau.
0: Obrigada, beijinho. Obrigada.
7: Tchau.
0: Obrigada. Ora, fomos até Torais e agora aguardamos que mais alguém nos ligue. Temos aqui ainda 3 minutinhos. Vamos lá ver se alguém mais nos liga a pedir uma musiquinha. Entretanto, se quiser, também pode fazer chegar a sua música por mensagem, que eu junto logo então aos pedidos musicais. Vamos lá ver se chega aquele número até nós. Ora, muito bom dia.
8: Bom dia.
0: Bom dia. Ora, estou a falar com...
8: Maria Isabel Santa Comadão.
0: Dona Maria Isabel, bem disposta?
8: Bem disposta, obrigada, Paulinha.
0: Então, os bons dias para quem vão?
8: Olha, para toda a gente dessa associação e para a dona Cacilda, bem disposta, para o senhor David Salvarim e para o resto das pessoas que me estão a ouvir.
0: Até que musiquinha depois quero ouvir logo?
8: De Isabel Silvestre. Uma qualquer.
0: Sim, senhora. Muito obrigada, Ana Maria Isabel. Um beijinho grande. Tudo a correr bem. Pronto. Bom fim de semana.
8: Obrigada.
0: Obrigada. Um beijinho. Obrigada. É. Ora, acho que ainda tenho tempo para atender aqui mais um ouvinte. Ora, então, muito bom dia.
9: Bom dia, Ana Paula.
0: Oh, Dona Elisa, então como está? Bem disposta?
9: Estou bem, graças a Deus. Estou bem. E a menina e os seus?
0: Também. Obrigada. Vamos andando.
9: Então, tem que ser.
0: É verdade. Então, Dona Elisa, para quem vão os seus bons dias hoje?
9: Olha, os bons dias é para a menina Adélia, com um grande beijinho, e as melhoras dela. Para a dona Cacilda, para a minha netinha, para o meu filho, para a minha nora. Para a dona Helena do Vilar também, com as melhoras. Para a menina Arminda inteiro, Isabelinha e família, com umas boas férias. Lourdinhas e família. E para a menina, para a sua família também, com um grande beijinho. E queria ouvir José Malhoa, 24 Rosas.
0: Muito bem, sim, senhora.
9: Ai, para o senhor António Albuquerque, com um bom fim de semana e um grande beijinho.
0: Muito obrigada, Dona Elisa. Um beijo grande para si.
9: E para a menina, com um bom regresso a casa e um bom fim de semana.
0: Obrigada, um bom fim de semana. Dá, também
9: um beijinho
0: para si,
9: grande,
0: Elisa.
9: Para
0: beijinho.
9: Si, para
0: obrigada,
9: Paulinho,
0: obrigada.
9: Um beijinho.
0: Ora, e fomos então até Tábuas falar com a Dona Elisa Costa. Temos aqui pouco mais de um minutinho. Eu vou só aqui divulgar então uma notícia que nos chegou do Grupo Funerário Abel Fernandes e Funerário do Alva, que faleceu em Val de Espinho, São Martim da Cortiça, Dona Maria Adélia Ferreira dos Santos Ferreira, de 82 anos. O seu corpo repousa em Câmara Ardente na Capela de Val de Espinho, de onde vai sair amanhã, ou seja, hoje, sábado, pelas 15h45 para a Igreja Matriz de São Martim da Cortiça, onde serão celebradas as exequias fundos pelas 16h30, fim das quais irá sepultar no cemitério de São Martim da Cortiça. Relembro que então hoje, por volta das 15h45, vai sair para a Igreja Matriz de São Martim da Cortiça, onde serão celebradas as exequias fundos pelas 16h30, fim das quais irá sepultar no cemitério de São Martim da Cortiça. O acompanhamento é feito pela Irmandade de São Martim da Cortiça. Em meu nome e em nome do Rádio Clube de Arganil, os nossos mais sentidos pêsames a esta família enlutada. Estamos quase a chegar ao sinal horário das 10 da manhã. Relembro então, se mais alguém quiser ouvir uma musiquinha logo à tarde, manda então aqui uma mensagem que eu registarei então o vosso pedido. Para já ficamos só com um bocadinho aqui da Diana Mendes com o tema chuva até ao sinal horário das 10 da manhã. Portanto, agora já não vamos ter tempo para atender ninguém.

0: São 10 da manhã.
1: Ora, é verdade, são 10 da manhã. Já de seguida vamos ficar aqui em simultâneo com a Antena 1 para sabermos o que se passa no país e no mundo. Na próxima horinha vamos novamente saudar os nossos aniversariantes de hoje. Vamos também saber o que os signos nos reservam, divulgar alguns eventos e música, com certeza, não vão faltar. Por isso, continue connosco aí desse lado e vamos agora em simultâneo com a Antena 1.
2: Muito bom dia. São 10 horas em Portugal, continental e na Madeira, 9 horas nos Açores. Em destaque nesta edição.
3: O número de mortes por afogamento não para de subir em Portugal. Só este ano, até ao dia 30 de junho, registaram-se 75 mortes, o valor mais elevado desde 2017, ano em que se começaram a registar estes dados. Em Espanha e França, os grandes incêndios continuam. Milhares de pessoas já foram retiradas de casa. Neste noticiário, vamos à Espanha fazer um ponto de situação. Vamos também até ao Brasil, à Festa Literária Internacional de Paraty.
2: Notícias, edição da jornalista Sandra Henriques.
3: A Federação Portuguesa de Nadadores Salvadores alerta para um aumento do número de afogamentos. A Federação garante que este ano, até ao dia 30 de junho, registaram 75 mortes, o valor mais elevado para este período desde 2017, ano em que começaram a registar os dados. Neste Dia Mundial da Prevenção do Afogamento, o presidente da Federação Portuguesa de Nadadores Salvadores apontou os números finais de 2025. Alexandre Tadeia diz que os dados são preocupantes.
4: A publicação do Relatório Nacional de Afogamento pelo Observatório do Afogamento da Federação Portuguesa de Nadadores Salvadores deu-nos aqui dados de facto preocupantes. E 2025 teve aqui uma subida de 17,4% relativamente ao ano transato. Nós situámos aqui com 142 mortes por afogamento, que é de facto o terceiro pior ano desde fazemos este registro desde 2017. Há aqui de facto alguns dados que são de facto que chamam a atenção, pois a grande maioria são de facto homens, e aqui estamos já a falar de uma fasquia de mais de 80%, com aqui valores muito, muito significativos ao nível dos jovens 15 a 19 anos e também dos adultos e idosos.
3: Alexandre Tadeia apela mesmo à criação de uma Estratégia Nacional de Prevenção do Afogamento, com especial enfoque na prevenção e na educação. A Polícia Judiciária apreendeu mais de 2 toneladas de cocaína transportadas numa lancha em alto mar. No interior da embarcação estavam 4 homens, 2 espanhóis, 1 inglês e 1 albanês, que foram detidos. Foi a sudoeste do Cabo Espichel, numa investigação que desmantelou um grupo criminoso que introduzia droga na Europa. Em comunicado divulgado esta manhã, a PJ revela que esta interseção aconteceu na quinta-feira em alto mar, numa operação que envolveu a Marinha, a Polícia Marítima e a Força Aérea. O Partido Chega quer que o inquérito parlamentar aos mandatos de Luís Neves, como diretor da Polícia Judiciária, investigue também a empresa da família do primeiro-ministro Luís Montenegro. O Correio da Manhã avança que o partido de André Ventura quer saber se Luís Neves tomou alguma decisão ou deu orientações sobre a investigação à Spinum Viva, sendo que a investigação preventiva à empresa foi arquivada pelo Ministério Público em dezembro do ano passado. O Chega quer também que esta comissão parlamentar esclareça os contornos da construção da Casa de Montenegro em Espinho, numa altura em que está ainda a decorrer um inquérito no Ministério Público para apurar se há diferenças entre os custos reais da obra e os valores faturados pelos empreiteiros. Para controlar despesa nas obras das escolas, o Governo pede às comissões de coordenação e desenvolvimento regional que tenham em atenção os custos de materiais mais caros, mas também o reforço antissísmico. A informação está num despacho orientador a que o Jornal Público teve acesso na Terça e Simões.
5: O Governo pede contenção de custos na requalificação das escolas. As Comissões de Coordenação e Desenvolvimento Regional têm o papel de analisar os materiais a aplicar nas obras, como revestimentos acústicos, pedra natural ou outros materiais de maior custo. Mas o Governo pede também atenção ao reforço antissísmico, para não aumentar o custo das candidaturas. Sempre que o reforço estrutural represente uma parcela excessiva do investimento total, o Governo quer que seja demonstrada a respectiva necessidade técnica. Quando são utilizadas estas soluções, devem ser acompanhadas de fundamentação técnica e financeira. Esta referência ao reforço antissísmico surge numa altura em que este tipo de intervenções tem estado a ser analisado em debate público.
3: No novo Hospital de Lisboa, que está em construção, o projeto teve que ser revisto depois de o Tribunal de Contas defender uma solução de isolamento sísmico que não estava prevista no projeto inicial. O primeiro-ministro francês, Sébastien Lecornu, pediu às Forças Armadas que mobilizem já hoje um avião de transporte militar para ajudar no combate aos grandes fogos na região de Gironde. O anúncio foi feito na última hora pelo gabinete do primeiro-ministro. O avião deverá ser equipado com um kit de lançamento que permite despejar 20 toneladas de produto para apagar os fogos, o equivalente à capacidade de dois aviões DASH. Os trabalhos deste novo avião estavam inicialmente previstos apenas para o final do mês, devido aos preparativos técnicos e aos ensaios necessários antes da utilização. E em Espanha, o presidente do governo espanhol, Pedro Sánchez, está de visita às zonas afetadas pelos incêndios florestais na região de Madrid. Nesta altura, há mais de 65 mil pessoas afetadas nas zonas de Madrid e Ávila, que fica a noroeste da capital espanhola. A correspondente em Espanha, Ana Romeu, conta que as chamas estão longe de estarem controladas.
0: Os incêndios não avançaram durante a noite, mas estão longe de estar perimetrados. Este sábado é decisivo, com a ajuda dos canadeiros, que já começaram a operar, e com as temperaturas altas a darem uma trégua para que o trabalho dos bombeiros seja mais eficaz. O perigo é o vento, que continua imprevisível e pode complicar a evolução dos incêndios. Nesta altura, há mais de 65 mil pessoas afetadas na comunidade autónoma de Madrid e na província de Ávila, confinadas ou retiradas das suas povoações e municípios. A angústia de não saber quando podem voltar a casa e esperar que as chamas não tenham arrasado os seus bens. Pedro Sánchez já está no posto de comando de Cenicientos para assistir a mais uma reunião de emergência e visitar as zonas afetadas. A prioridade continua a ser proteger os núcleos urbanos e evitar que os incêndios da comunidade de Madrid e de Ávila se unam.
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Ora, e já estávamos aqui com o Sherry ao top, mas não, temos que dar aqui os parabéns a quem hoje está de parabéns. Vamos então saber quem é que hoje é pequenino, porque até já passou aqui a música dos parabéns e tudo, não sei o que é que se passou aqui. Ora, vamos lá então saber quem é que hoje é pequenino neste dia 25 de Abril. Mas antes agora, já que estamos a ouvir o Sherry ao top, vamos continuar a ouvir o Sherry ao top e então depois vamos então saudar os nossos sócios aniversariantes de hoje.

0: Cherry on Top aqui com uma música bem conhecida, Beira, aqui do Rui Veloso. Ora, e agora sim, vamos então saudar quem hoje é pequenino.
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0: Sr. Nelson Batista de Matos, no restaurante da Saborosa, sócio 81. Sr. José Ramos Martins, em Cepo, sócio 834. Alípio Fernando Flórido Alves, em Penacova, sócio 1730. Altina Rodrigues Santos Carril, em Zagalhos Friumes, que é sócio 2196. E Lídio Dias Martins Lourenço, no Sarzedo, que é o sócio 2372. E Maria de Fátima Ribeiro, em Torre Tábua, que é sócio 2462. Então, para todos eles, faço votos que tenham boa continuação deste dia de aniversário, junto do que mais amam, e que se repita por muitos e muitos anos com muita saúde. Para vocês vai aqui o Teixeirinha com o tema de parabéns.

estivemos aqui com a Cláudia Caramelo e este Ginga Quente. E agora sim vamos saber o que cada signo nos reserva para este sábado 25 de julho.

vamos começar aqui pelo signo de Carneiro, que a Dona Dulce já está à espera para ouvir, não é, Dona Dulce? Dulce Duarte, ali por Miranda do Corvo, que também está na nossa sintonia. Então, o Carneiro hoje tem a carta 2 de espadas, que significa falsidade. No amor, aceite o seu par tal como ele é. Na saúde, vai sentir-se bem e com energia. E no dinheiro, poderá avançar com um novo projeto. Cuide dele com a maior atenção. Números da sorte, então, para Carneiro. São eles os números 1, 8, 42, 46, 47 e o número 49.

Vamos agora falar para os nativos do Touro, que hoje têm a carta 9 de Copas, que significa vitória. No amor, alcançar a felicidade depende só de si. Na saúde, se sofre de reumatismo, aumenta a ingestão de sardinha e atum. E no dinheiro, atreva-se a fazer uma mudança importante e alcançar a vitória. Números da sorte, então, para Touro, são eles os números 1, 3, 24, 29, 33 e o número 36. Gêmeos tem a carta do dia, Valete de Copas, que significa lealdade e reflexão. No amor poderá viver momentos difíceis, no campo sentimental é a altura de refletir. Na saúde o período é estável, aproveite para acumular energias. No dinheiro evite intrigas com os vizinhos, afaste os problemas da sua porta. Números da sorte então para Gêmeos são eles números 4, 6, 7, 18, 33... Aliás, 18, 19 e por fim então o número 33. Chegamos agora ao signo de Caranguejo, que hoje tem a carta 4 de espadas, que significa inquietação, agitação. No amor, a tendência é para andar mais agitado, acalme o coração e anime-se. Na saúde, modere as gorduras e manterá o mau colesterol controlado. Já no dinheiro, a hora é de contenção, junte uns dinheirinhos para o futuro. Números da sorte então para Caranguejo são eles números 4, 9, 11, 22, 34 e o número 39. Ora, beijinho ao Sr. Sérgio Ascensão ali por Santo Ovaia Tondela, que está aqui a ouvir o seu signo de Caranguejo. E o Sr. José, que faz anos em setembro, mas acha que é do signo de Caranguejo, também já nos deixou aqui um toquezinho. E depois Caranguejo, vamos falar para Leão. Ora, Leão tem então a carta 7 de ouros, que significa trabalho. No amor, sentirá a necessidade de ser acarinhado, partilhe esses desejos com o seu par. Na saúde, inicie um regime saudável, a sua saúde vai agradecer muito. Já no dinheiro, possível mudança a nível de projetos, agarre essa oportunidade. Números da sorte então para Leão são eles números 2, 14, 17, 39, 42 e o número 48. E chegamos ao meio da tabela com o signo de Virgem, que hoje tem a carta Valete de Ouros, que significa reflexão, novidades. No amor, alguém próximo de si pode precisar de carinho extra, seja generoso. Na saúde, andará mais agitado, descanse mais, trate de si com amor. Já no dinheiro,

Amor, evite que terceiros interfiram na sua relação, proteja o seu amor. Na saúde, possíveis dores de cabeça, beba chá de hortelã. E no dinheiro, anime-se e verá que as soluções surgem na sua mente com maior clareza. Ora, números da sorte então para a balança. 6, 14, 36, 41, 45, 48 e o número 50.

falamos agora para os nativos de Escorpião, que hoje têm a carta à Torre, que significa convicções erradas, colapso. No amor, faça um esforço para dar mais atenção ao seu par. Na saúde, se exagerou numa refeição, beba um chá verde para ajudar a fazer a digestão. Já no dinheiro, momento desfavorável ao desenvolvimento de novos projetos. Aguarde dias melhores. Números da sorte então para Escorpião. São eles então os números 18, 19, os números 25, 36, 40 e o número 47. E quem estava à escuta aqui do seu signo de Escorpião era a Dona Helena no Vilar, ali, a Dona Helena Carvalho, e também o Sr. António Albuquerque ali por Oliveira do Conde. Então, bom dia, bom fim de semana. E já agora, vamos falar agora para Sagitário. Ora, Sagitário tem a carta do dia Valete de Paus, que significa amigo, notícias inesperadas. No amor, é provável que discorde a opinião de alguém próximo. Calma. Na saúde, o seu corpo pode acusar algum cansaço, ponha o sono em dia. Já no dinheiro, possível novidade no trabalho. Os seus projetos correrão bem. Números da sorte, então, para Sagitário. São eles os números 9, 11, 17, 21, 27 e o número 34. Capricórnio tem a carta do dia, o Papa, que significa sabedoria. No amor, controla as emoções, seja feliz e faça feliz quem o rodeia. Na saúde, vias respiratórias sensíveis, evite mudanças de temperatura. Já no dinheiro, período mais estável a nível financeiro. Números da sorte então para Capricórnio. 1, 12, 26, 36, 44 e o número 46. Um beijinho aqui ao Sr. João Engenheiro, a deixar-nos um toquezinho, que ele é aqui do signo de Capricórnio, é Sr. João? Beijinho, bom fim de semana. E agora vamos falar para os nativos de Aquário. Aquário tem a carta do dia Rei de Paus, que significa força, coragem e justiça. No amor, ganhe coragem, surpreenda a sua cara metade, fortaleça o amor. Na saúde, mantenha-se hidratado, beba 1,5 litro de água por dia e no dinheiro terá força para resolver um problema com um colega. Números da sorte então para Aquário: 5, 9, 17, 33, 42 e o número 47. E por fim vamos ao signo de peixes, que a Dona Lina ali nas Trozelas já está a querer ouvir aqui o seu signo de peixes, não é? Tal e qual como a Dona Preciosa em Coimbra, que também está aqui a deixar o seu toquezinho, quer ouvir então aqui o seu signo. Eu agora fiquei baralhada, se ela é de peixe, ela é de aquário, porque ela, há um deles que é de peixe, há um deles que é de aquário. Portanto, estou aqui um bocadinho baralhada para saber quem é. Pronto. Mas a Dona Preciosa deixou-nos aqui um toquezinho, se calhar ainda aqui do signo de aquário. Então, peixe, Dona Adelina. Então, peixes hoje tem a carta aos enamorados, que significa escolha. No amor, período propício à resolução de um conflito, diga o que lhe vai no coração. Na saúde, canalize as energias na prática de uma atividade que aprecie, faça exercício. Já no dinheiro, um colega pode dar-lhe uma ajuda importante, mostre-se agradecido. Números da sorte então para peixes, são eles números 2, 13, 37, 45, 47 e o número 49. Ora, e estas foram então as previsões para cada signo do zodíaco, previsões essas feitas então aqui por Maria Helena Martins. Ora, vamos voltar, vamos à música, até porque são 10 horas 37 minutos e vamos ficar aqui com este tema do José Malhou, um tema recente, Mon Amour, Ma Chérie. Vamos lá então escutar.

Ora, José Malhoa, Mon Amour, Ma Chérie, esta música então recente do cantor. Vamos então à divulgação de alguns eventos que vão então decorrer já, ou, por exemplo, neste fim de semana ou nos próximos dias. Vamos então aqui, vamos aqui até à página do município de Arganil, sabermos quais são então alguns eventos que o município vai e promove durante o município e associações, claro, promove então durante este fim de semana. Ora, saiba que vamos ter folk este sábado, uma organização aqui também do Rancho Folclórico de Arganil, mas eu estou aqui a procurar aqui do flyer para melhor então falar sobre o que vai então decorrer. Entretanto, eu deixei de conseguir ir à página, mas vou aqui então dizer-vos que hoje então, a dia 25 de julho, haverá FAME, Escola de Dança em Motion, na Praça Simões Dias, a partir das 21 horas, integrada aqui nestas noites de verão. Depois, no dia 25, Escola de Dança em Motion, hoje a partir das 21 horas, a Praça Simões Dias, então aqui vai ser integrado nestas noites de verão, aqui em frente ao município, como de costume. Depois, no dia 1 de agosto, às 21h30, 34ª Mostra de Folclore, organizado pelo Grupo Folclórico da Região de Arganil, também aqui na Praça Simões Dias. Depois temos, no dia 8 de agosto, Arganil Summer Fest, a partir das 19h, no Subpasso. Dia 22 de agosto, Concerto Real Companhia, a partir das 21h30, na Praça Simões Dias. E depois, como encerramento destas noites de verão, será a Noite Branca, no dia 28 de agosto, a partir das 19 horas, que será então pelo centro da vila. É estas então as noites de verão que estão a decorrer já durante os fins de semana. Depois, saiba que também no dia 31, 1 e 2, Sequeiros também está em festa. 31, integrado então nos filmes de cinema ao luar, vai passar por lá o filme A Mãe é que Sabe, a partir das 21 horas. Depois, no sábado, às 17 horas haverá missa e às 22 horas teclista síncopa a animar então a noite. Depois, no domingo, haverá um almoço convívio a partir das 13 horas e às 15 horas animação durante a tarde. Ora, do almoço convívio pode então inscrever-se a ementa, portanto, este almoço dia 2 de agosto será às 13 horas, a ementa é sopa, lombo com arroz de legumes, bebidas, café e fruta. Ora, depois, adultos, 15 euros, dos 6 aos 12 são 7,5 euros. Pode-se inscrever para a Carla Silva, 915-171-693. Portanto, as inscrições serão feitas até amanhã, dia 26 de julho. As inscrições, então, para este almoço convívio, no dia 2 de agosto, em Sequeiros, a partir das 13 horas.

Ora, a Feira de Artesanato, Velharias e Antiguidades Estado Novo, aí em Coja, a Fava, e dia 31 de julho será então a abertura oficial, e Tânia Trapezista. Depois, às 19h30, Grupo de Bombos Pedra e Racha, 20h Laurindinhas, 22h30 Santa Maria e à meia-noite DJ Paulino Coelho. Depois, no dia 1 de agosto, às 17h, LP Music do Acústico, 19h30 Beryl Brass Band, 21h Tuna de Cantares de Coja, 22h30 Sons do Minho e à meia-noite Colacau Rock Band e DJ Postman. No dia 2 de agosto, domingo, às 16h, Rancho Folclórico das Rosas de Coja, 19h Splash Band, 21h Gabriel, 22h Banda Galáxia e à meia-noite DJ Postman, também a fechar então esta feira de artesanato, velharias e antiguidades. Ora, Relvas também vai estar em festa, já no próximo dia 6, 7, 8, 9 e 10 de agosto. Haverá abertura do bar quinta-feira, dia 6, a partir das 21h, e depois a festa da espuma com o DJ BC. Depois, sexta-feira, às 15h, campeonato de sueca, 21h, procissão de velas, e às 22h, baile com Trio Clave, que vai estar então nas Relvas. No dia 8, sábado, 9h, missa em honra de São Pedro, 10h, procissão, 16h, campeonato. Eu não consigo ver muito bem, que está assim um bocadinho de desfocado, mas eu já vou aqui procurar a foto melhor daqui do programa, para então divulgar melhor, para conseguir ler melhor o que está então lá mencionado. Vamos então aqui dizer que, como eu estava a dizer, no dia 8, campeonato de, não consigo ver na mesma, campeonato de tiro-alvo, assim é que é, e depois às 22h, baile com o duo Nova Onda, no dia 8, sábado. No domingo, dia 9, às 13h, almoço convívio, e às 18h haverá então a Assembleia Geral. No dia 10, segunda-feira, 10h, missa em honra da Senhora do Desterro. Portanto, festas na Relvas, em honra de São Pedro e Nossa Senhora do Desterro, nos próximos dias 6, 7, 8, 9 e 10 de agosto.

Também Festa de Santa Catarina 2026 dos Povos da Ribeira de Slaviza, 6, 7, 8, 9 e 10 de agosto. Hora e dia 6, quinta-feira, às 19 horas, passagem da Santa Catarina pelos Povos da Ribeira de Slaviza. Na sexta-feira, dia 7, 19 horas, jantar no recinto, sujeito a marcação. 21h15, baile com o Duo Renascer e às 22 horas, animação com mini break. Depois, sábado, dia 8, 15 horas, jogos tradicionais. 19 horas, atuação do grupo Useira. 20 horas, Festival das Sopas. 21h30, venda de filhós, prémios dos jogos tradicionais. E às 21h45, baile com o The Jokers Band. Depois, animação com DJ Campos a partir da meia-noite e meia. Depois, no domingo, dia 9, 7 horas, Banda Filarmónica de Arganil. 9 horas, missa e procissão. 10h45, leilão de ofrendas. 17h30, rancho folclórico da Ribeira de Slaviza. 19 horas, porco no espeto oferecido pela comissão. E às 20 horas, atuação do Bruno e Célia. Já na segunda-feira, dia 10, haverá às 16 horas, uma missa de encerramento aqui das festas de Santa Catarina dos Povos da Ribeira de Slaviza. Recordo que será nos próximos dias 6, 7, 8, 9 e 10 de agosto.

agora 10:48, vamos saudar aqui o Sr. Manuel António ali por Vila Franca, que também está connosco. Uma boa fim de semana, é o que eu lhe desejo. Aqui ao Sr. Manuel António ali por Vila Franca da Beira. Deixa-me ver se eu tenho mais alguém aqui para mencionar. Não tenho, por isso vamos à música e vamos ficar aqui com o Jorge Guerreiro, que ele diz: ainda choras por mim.

Ora, 10 horas 53 minutos, próximo 7 a 9 de agosto vai ser também a Feira Moçárabe em Lourosa, onde haverá teatro e recriação histórica. No dia 7, sexta-feira, 19 horas, abertura das tabernas do mercado, 19h30, ajuntamento no Pelourinho de Lourosa, 20 horas, auto de abertura da leitura solene dos termos da carta da feira, 20h30, comer de boeiros nas tabernas do Burgo, 21h30, alvoroço e chalaça pelos jograis, 22 horas, danças e bailias, e 23 horas bobos e mestres percorrem a praça. Já no dia 8 de agosto, sábado, 17 horas, abertura das tabernas do mercado, 17h30, cortejo no adro da milenar Igreja Moçárabe de São Pedro de Lourosa, 18 horas, arruada de músicos, jograis e menestreis e saltibancos animam a Praça da Vila, 18h30, danças e bailias sarracenas, 19 horas, trupe de saltimbancos, 19h30, demonstração de cetraria e voo de aves rapina, 20 horas, comês e boeiras nas tabernas do Burgo, 21 horas, seres místicos do imaginário irrompem pelo recinto do Burgo, 21h30, arruada de músicos, jograis e menestreis, que animam a Praça da Vila, 22 horas, cortejo noturno, visita ao mercado pelo mandatário do Emir de Córdoba, 22h30, albardade e seu ajudante Alquesusto, espetáculo de répteis, credo. 23 horas, tréguas de Lourosa, o veredicto das armas dito de respeito mútuo. 23h30, espetáculo de malabarismo de fogo, a arte e mestria na manipulação de chamas da escuridão. E à meia-noite, encerramento das pipas das tabernas. Depois, no dia 9, domingo, e como encerramento aqui desta Feira Moçárabe, às 12 horas, abertura das tabernas do mercado. 12h30, arruada de músicos, gorais e menestreis. 13 horas, comeres e bueiros nas tabernas do Burgo. 14 horas, cortejos no adro de milenar da Igreja Moçárabe. 15 horas, danças e bailias mouras na Praça do Burgo. 16 horas, jograis, menestreis e trupe de saltimbancos. 17 horas, juízo de Deus, torneio de armas e honra de fronteira pela posse das terras da Beira. 17h30, demonstração de cetraria e voo de aves rapina. 18 horas, trupe de saltimbancos. 19 horas, danças e bailias sarracenas. 20 horas, comeres e bueiras nas tabernas do Burgo. 20h40, seres místicos do imaginário. Arruada de músicos, jograis e menestreis. Isto então às 21h, 21h30, Alberdade e seu ajudante Alquesusto, 22h, o Purgatório, nos conjuros da noite, purificam-se as almas pecadoras nas horas meigas e do fogo sagrado, e às 22h30, espetáculo de fogo, domínio das chamas na escuridão, a arte e mestria na manipulação das chamas no ritual místico de fogo, e depois às 23h, auto de encerramento dos folguedos. Ora, Feira Moçárabe, de 7 a 9 de agosto, ali em Lourosa.

Vamos terminar a historinha com um milhão de sinfãs, aqui na voz das sete saias, desejando a todos um bom almoço e boa continuação, e então até depois das 13 horas. Faço votos que se estejam bem e já sabem, sejam felizes.

0: São 11 da manhã.
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1: É já nos próximos dias 31 de julho, 1 e 2 de agosto, que vai realizar-se em Coja, União de Freguesias de Coja e Barril de Alva, Conselho de Arganil, mais uma edição da FAVA, Feira de Artesanato, Velharias e Antiguidades, organizada pela União de Freguesias Local e que conta com o apoio do município de Arganil, entre outros parceiros. A novidade deste ano, deste certame, que vai decorrer no Parque do Prado, é que a entrada vai ser paga com o intuito de apoiar as coletividades da freguesia. Quanto à animação musical deste evento, os cabeças de cartaz são o Grupo Santa Maria, que vai atuar já no próximo dia 31 de julho, Sons do Minho no dia 1 de agosto e a Banda Galáxia no dia 2. Refira-se que vão também animar o evento a Tânia Trapezista, o grupo de bombos Pedra e Racha, as Laurindinhas, o DJ Paulino Coelho, a Tuna Cantares de Coja, o Escola Cau, o Postman DJ, o Rancho das Rosas e o artista Gabriel, entre outros. O cónugo Manuel Martins completa no próximo dia 31 de julho 60 anos de ordenação sacerdotal, uma data de grande significado para a comunidade católica e para todos aqueles que ao longo de 6 décadas acompanharam o seu ministério sacerdotal. A celebração destas bodas de diamante vão ter lugar na Igreja de Santa Maria da Rifana, em Vila Nova de Poiares, terra onde o sacerdote reside atualmente. O programa comemorativo tem início pelas 19 horas, com a celebração da Eucaristia, seguindo-se um convívio aberto à participação da comunidade, num momento de homenagem e agradecimento pelo percurso de serviço do cónugo Manuel Martins à Igreja e às populações por onde exerceu o seu ministério. O município de Tondela informa que já foi aprovada recentemente a adjudicação da requalificação da antiga Pensão Matos, um investimento superior a 1,6 milhões de euros. A antiga Pensão Matos vai dar lugar a 13 novos apartamentos que serão disponibilizados com rendas acessíveis. Integrada na Estratégia Local de Habitação, esta requalificação, segundo o município de Tondela, reforça a oferta de habitação no centro da cidade e vai criar mais oportunidades para as famílias. Em Mortágua decorrem em bom ritmo as obras da empreitada da segunda ampliação do Parque Industrial Manuel Lourenço Ferreira, que se encontra a decorrer. São mais 20 hectares de terreno, divididos por 13 lotes e com todas as infraestruturas necessárias que vão ser disponibilizados para instalação de empresas. Segundo o município de Mortágua, a ampliação representa um investimento superior a 5 milhões de euros, sendo considerado estruturante na estratégia de desenvolvimento sustentável do concelho, contribuindo para o reforço, robustez e resiliência do tecido empresarial local e, por essa via, para a criação de mais emprego e fixação de pessoas. Refira-se que a previsão é que até ao final do corrente ano, ou início de 2027, estes lotes estejam já disponíveis para construção.
0: O estado do tempo nas próximas 24 horas.
1: Períodos de céu muito nublado, tornando-se gradualmente pouco nublado na região sul a partir do meio da manhã e nas restantes regiões a partir do fim da tarde. Aguaceiros dispersos no norte e centro até ao final da tarde, podendo ser ocasionalmente acompanhados de trovoada no interior norte. Vento fraco a moderado, soprando por vezes forte, com rajadas até 60 km/h nas terras altas, em especial a partir da tarde. Pequena subida da temperatura máxima na região norte. E assim fechamos este bloco informativo, desejando-lhe um bom fim de semana, em sintonia com 88.5 FM.

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1: Estamos aqui em mais uma rúbrica semanal sobre a influência das emoções na nossa saúde e na nossa felicidade, isto é, explicando a influência que as emoções têm e que podem tornar-nos muito doentes. Isto é muito importante nos dias de hoje. E a verdade é que são mesmo as nossas emoções e a forma como vivemos a vida que está por detrás da saúde e da felicidade das pessoas, mas também das angústias, das tristezas, das infelicidades, do desespero, das queixas e por aí fora. É, mas também, por outro lado, é verdade que são também as emoções que estão por detrás de nós eventualmente termos sucesso ou insucesso, ou até financeiro, de termos uma vida agradável ou degradante, como vemos por aí tanta gente. Então, eu hoje lembrei-me de falar de novo de um assunto que já falámos aqui há largos meses atrás e que tem a ver com algumas questões importantes, nomeadamente ensinar como vivemos bem, como vivemos melhor com as nossas emoções sem elas nos prejudicar. Isto naturalmente segundo os melhores mestres, cientistas e sábios que eu vou conhecendo a pouco e pouco e que depois tento repercutir aqui para os meus ouvintes. Pronto, então eu vou dar alguns tópicos a seguir retirados das ideias dos grandes mestres e dos grandes sábios da humanidade. E sei que são bons os tópicos, porque já foram postos em prática e até posso dar alguns exemplos de quão úteis eles foram à vida de muitas pessoas e mudaram mesmo a história de alguns países. Então vamos lá. E não se esqueçam que cada um destes tópicos, temas ou princípios davam para um programa, mas para não ser muito maçudo ou muito denso, eu vou falar apenas por tópicos, como lá disse há pouco, e depois mais tarde podemos desenvolvê-los. Vamos lá então ver como é que o mundo é interessante e se nós o compreendemos e às vezes não compreendemos. Primeiro tópico, caro ouvinte, não deixe que o mundo e os outros façam o que você acha que está certo. Amo o mundo em vez de tentar comparar com qualquer outro mundo imaginário, que só está mesmo na sua cabeça. Lembre-se disto, caro ouvinte, nós fomos educados para achar que temos sempre razão. E fomos educados também para achar que os outros é que devem ou deviam seguir os nossos conselhos e as nossas opiniões. Mas eu sugiro, eu peço-lhe para não fazer isto. Porque ninguém muda ninguém, nós não mudamos os outros, só nos podemos mudar a nós mesmos. Caro ouvinte, se tem um objetivo na vida, siga-o todos os dias e deixe os outros também seguirem a vida deles. Seja responsável pela sua vida, senão alguém fará por si. Concentre-se apenas naquilo que pode mudar e não sofra com tudo o que não é da sua conta. Como eu aqui tenho referido várias vezes, você, caro ouvinte, não pode mudar tudo. Aliás, cada um de nós não pode mudar quase nada fora de nós. Só podemos mudar tudo dentro de nós. Nem sequer dentro da nossa família. Quem tem vários filhos sabe isso. Cada filho é diferente do outro. Cada um segue o caminho dele. E pode até acontecer que um deles venha a ter sucesso e o outro ser um vagabundo, como o exemplo que eu dei aqui há tempos sobre o André Bento. Portanto, retomando este primeiro tópico ou sugestão que eu já deixei aqui, se não me engano, há 3 ou 4 anos atrás, mas que hoje estamos a ver de forma diferente. Caro ouvinte, responsabilize-se por si. Ninguém nomeou diretor do mundo para querer que tudo à sua volta responda às suas expectativas ou corresponda àquilo que pensa. Outra coisa, aceite pelo menos e verá. Quanto mais aceitar o mundo como ele é, mais sorte terá, mais feliz se sentirá e, claro, mais saudável será também. Mas se fizer o contrário, depois não se queixe. Não se queixe. Como diz o juiz no programa da televisão, depois não se queixe, porque a vida só vai trazer alegrias. Pronto. Segundo tópico, ou sugestão. Esta também é importantíssima. Tente ser o melhor que puder, e deixes de competir contra os outros. Há apenas uma circunstância em que nós podemos olhar os outros de cima, ser superiores a eles. É para nos ajudar a levantar-se, como disse o Papa Francisco. Eu repito, há apenas uma única circunstância em que nós podemos olhar os outros de cima. É para nos ajudar a levantar-se quando eles estão por baixo. Nunca para os empurrarmos para baixo, mas é o que a maior parte das pessoas fazem, é tentar empurrar os outros para baixo. Nós é que temos razão. Então, torça pela vitória dos outros e também pela sua, mas faça isso e não dependa da vitória dos outros para você também ser importante. Isto é, não seja invejoso. Escolha só amigos bons, só pessoas honestas e discretas. Isso é tudo. Preste atenção ao que elas dizem. E se tiverem conversas degradantes, tais pessoas tóxicas que eu tenho aqui falado, afaste-se delas. Isto é, as pessoas tóxicas, deixe-as ir à vida delas, sem desconsiderações, claro. Porquê? Porque consomem a nossa energia vital e ainda nos deixam com a sensação de que não fizemos o suficiente para os ajudar, aliás. Eu já contei aqui uma lição. Há anos e que recordei há tempos, uma pessoa um dia chegou ao pé de Buda para lhe contar o que ouviu dizer de um discípulo. Então Buda interrompeu de imediato e perguntou-lhe: sabes se isso que ouviste é mesmo verdade? O discípulo não. Disse: não, apenas ouvi falar a um outro discípulo. Certo. E isso que ouviste dizer é bem ou mal? É dizer mal, mas pensei que o mestre gostava de saber. Certo. E sabes se isso que me vais dizer ajuda o discípulo de alguma maneira? Não, era apenas para o mestre saber o que ele é. Então, Buda aconselhou-lhe: não sabes o que me vais dizer é verdade, mas sabes que vais falar mal do outro e sabes ainda que o que querias dizer não vai ajudar em nada. Então, não digas nada e, sobretudo, não digas o que tinhas para me dizer. Conclusão: devemos ser inteligentes e discretos, ver sempre o lado bom das coisas e não degradar ou agravar qualquer outra degradação que possamos ver nos outros. Aliás, o mundo hoje está cada vez mais degradado e nós um dia destes falamos nisto. Aliás, os números indicam isso, as estatísticas, como eu aqui tenho referido. O mundo está cada vez mais degradado, seja, por exemplo, nas telenovelas com violência, nas notícias da TV que só nos mostram as coisas, digamos, mas não nos mostram coisas boas. Portanto, quando vemos algo degradante, já nós mesmos fomos contaminados pelo que vimos. Quando vimos algo degradante, já fomos contaminados pelo que vimos. Então, a solução é esta: ignorar e fugir do que nos faz mal. Nós não devemos prosseguir com aquilo que nos faz mal, porque é isso que está na origem da maior parte das doenças. Agora, mais dois ou três conselhos muito rápidos, porque estamos a aproximar aqui da hora. Estas sugestões são ainda mais curtas, talvez para que fiquem gravadas na consciência de cada um. Primeiro, valorizar as lições que o mundo nos dá e não nos queixarmos. Se cair, caro ouvinte, levante-se e não se lamente. O lamento é o refúgio dos fracos, mas que nada resolve. Não nega os seus erros, mas não se justifica. A este propósito eu vou contar aqui uma coisa que talvez o ouvinte não tenha pensado, e que é isto: quem se justifica, culpa-se. Em regra, quem arranja muita justificação para o que fez, não aprendeu com o erro e vai continuar a cometê-lo. Bom, acredito que muitos não vão acreditar facilmente nestas afirmações que eu aqui faço. Mas também, se não acreditarem, não há problema nenhum. Hoje em dia não há necessidade de convencer ninguém. De resto, não podemos ensinar nada a ninguém, podemos apenas ajudar os outros a compreender. Outro conselho: desfrute as coisas que já tem e não adie a vida. Sabe a história do menino? Eu ainda tenho tempo de contar a história do menino e depois já o homem que sempre adiou a existência até o dia da sua morte. Em criança dizia: quando for à escola é que vai ser bom. Depois, quando foi para a universidade, quando tiver um emprego, é que vai ser bom. Quando foi diretor, é que vai ser bom para ir falar. Ah, não. Quando me reformar, então sim, vou gozar a vida. Bom, reformou-se. Caiu na cama doente. Chamaram o padre para lhe dar a extrema-unção. E o padre, vendo-o tão preocupado e ansioso, o padre disse, não se preocupe. Quando chegar ao céu, aí sim vai ter a sua recompensa. Ora, cá está, sim, para adiar o presente. Não faça isso, caros ouvintes. Não adie a sua vida. Viva o dia de hoje. E é no dia de hoje que vai viver toda a sua vida, porque amanhã, amanhã será de novo o dia de hoje, quer seja amanhã ou daqui a um ano. Viverá sempre o dia de hoje. Portanto, comece já hoje a viver o dia. Carpe diem, como diziam os latinos, para mesmo para acabar. Se tem dúvida sobre aquilo que eu acabei de referir, pode comprar o livro O Poder do Agora, de Eckhart Tolle, que está em todos os escaparates das livrarias e ficará sem dúvida. Pronto, uma última sugestão, estamos mesmo em cima da hora. Caro ouvinte, procure a sua felicidade. E esteja certo que ninguém a procurará por si. Procure ser feliz, procure perdoar-se, não reviver dores do passado. E uma última sugestão. Cuidado com a falta de amor e compreensão. O importante mesmo é ter amor pela vida e pelo nosso dia-a-dia, porque não há outra alternativa, porque se nós não tivermos amor e não formos felizes, de certo que não viveremos com saúde.
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Muito boa tarde, bem-vindos às tardes da Rádio de hoje. Paula Pereira a fazer-vos companhia nas próximas duas horinhas. Boa tarde aos nossos sócios e sócias, madrinhas e padrinhos aqui da nossa rádio e também à maioria silenciosa, um bocadinho espalhada por todo o mundo a ouvir-nos. Ora, começamos aqui com o Sol do Torrão, com o tema Recordações da Infância, e nada melhor como começar esta horinha saudando então aqueles que hoje são pequeninos neste dia 25 de julho. Ora então, quem hoje está de parabéns é o Sr. Nelson Batista de Matos, do restaurante A Saborosa, que é o sócio 81. Saúde o Sr. José Ramos Martins nos Cepos, que é o sócio 834. Saúde o Sr. Alípio Fernando Flórido Alves, em Penacova, que é o sócio 1730. Saúde a Dona Altina Rodrigues Santos Carril, em Zagalhos Friumos, que é a sócio 2196. Saúde o Sr. Ilírio Dias Martins Lourenço, sócio 2372 aqui no Sarzedo. E por fim, saúde a Dona Maria de Fátima Ribeira, em Torre de Tábua, que é a sócia 2462. Então, para todos eles, faço votos da continuação de um dia muito feliz, de aniversário, junto de quem mais amam, e que este dia se repita por muitos e muitos anos com muita saúde. Para eles vai aqui Dinis Brites com parabéns de aniversário.

Ora, 13 horas 24 minutos e vamos então passar as musiquinhas que entretanto os nossos ouvintes, os nossos sócios pediram então durante a manhã. Ora, vamos começar aqui pelo pedido aqui da Dona Leonilde e do Sr. Carlos ali por Foz da Moura, que também já estão connosco, desde já uma boa tarde para vocês e querem então ouvir aqui o conjunto típico da Branca com a Estrela da Branca, assim é que é, com a Mensagem Sagrada. Ora, beijinhos mandam, claro, para o Sr. Carlos, não é? Para nós lá, todos nós lá em casa, desde já muito obrigada, para todos nós aqui da rádio, para a dona, o Sr. Manuel e a Dona Isabel, a Dona Cacilda e Maria, a Dona Fernanda Pinto e Marido, a Dona Filomena e o Sr. Abreu ali por Slavisa, também o senhor João Engenheiro e a Dona Helena, com votos de rápidas melhoras, e também para a Maria do Patrocínio e o Vítor, que também estão com certeza a ouvir-nos. Vamos então ficar com a música do conjunto típico Estrela da Branca, com esta Mensagem Sagrada.

Agora, antes de irmos às compras, vamos chegar aqui com o Conjunto Maria Albertina com este Amor de Mãe, uma música para o Sr. Ramiro Duarte, que deixou à minha escolha, e eu escolhi aqui o Conjunto Maria Albertina com este Amor de Mãe, espero que goste. Então, depois vamos às compras e já voltamos. Até já.

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3: Olha, hoje vai ser uma salada de frango com batata doce e molho de iogurte.
4: Ai, que bem. Muito bem, sim, os ingredientes à maneira. Então vamos lá saber, querida Arminda, quais os ingredientes que leva esta receitinha.
3: E então, vamos lá então ver se já tem todos um papelinho e a canetinha para apontar.
4: É isso mesmo.
3: Então é necessário sal e pimenta moída, QV, uma perna de frango assada, ou seja, uma perna ou um bocadinho de frango que nos sobre, não é? Também. Um ovo cozido, um tomate pequeno, 3 rabanetes, uma batata doce assada, 15 gramas de sementes de sésamo pretas, 2 colheres de sopa de iogurte natural, 1 colher de maionese ou azeite, 1 colher de sobremesa de ketchup e depois leva também uma chávena, uma colher de chá, daquelas chá pequenininhas, de mostarda, umas gotas de limão QB e cebolinha picadas QB.
4: Então vamos lá repetir, Arminda, lembrar que temos aqui uma saladinha de frango, não é? A sair, ou quase.
3: É verdade.
4: Ainda para fazer.
3: E é uma maravilha porque agora estas saladinhas é que nos sabem bem.
4: Muito bem, calor. Muito bem. Então vamos lá repetir.
3: É necessário sal e pimenta moída, QB, uma perna de frango assada, um ovo cozido, um tomate pequeno, 3 rabanetes, uma batata

0: doce assada, 15 gramas, perdão, de sementes de sésamo pretas, 2 colheres de sopa de iogurte natural, 1 colher de sopa de maionese ou azeite, 1 colher de sobremesa de ketchup e depois 1 colher de chá de mostarda, gotas de limão QB e cebolinhas picadas QB.
1: E agora vamos lá saber como se faz esta receitinha, Arminda.
0: Pois, isto é muito fácil. Começa então por descascar. Aqui diz descascar, mas isto é desfiar a perna do frango e depois reserva às lascas. Corta então os ovos cozidos às rodelas e faz o mesmo ao tomate, aos rabanetes e à batata doce assada. Então corta tudinho bem cortadinho, depois coloca num recipiente grande, numa saladeira, junta todos os ingredientes e envolve tudo. E por fim coloca as sementes. Depois, para o molho, mistura todos os ingredientes num recipiente. Bate tudo com uma mini vara e tempera com o sal e a pimenta. Depois reserva a salada e o molho no frigorífico, separados. No dia seguinte, na hora de servir, é que basta colocar o molho por cima e depois está pronta a servir. Por isso faz a saladinha e depois mete no frigorífico. E o molho também, faz um molhinho e depois mete no frigorífico. Na hora de servir é que coloca o molho então por cima da salada. E pronto, e como vê...
1: É mesmo fácil e rápido.
0: É, e depois as pessoas dizem assim, não tenho apetite para comer porque não, com este calor não apetece comer coisas quentes. Olha,
1: aqui está.
0: Uma saladinha à noite ou outro dia tem uma saladinha para o almoço e pronto, é uma sugestão que eu dou hoje.
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3: 13:42, vamos então agora a uma musiquinha para a dona Teresa Martins, que nos ouve ali pelo Barreiro, Vila Nova do Ceira, que deixou a minha escolha também. Eu escolhi esta do Subi ao Monte, da Nádia Sameiro, que eu sei que ela também gosta muito. Um bom fim de semana, dona Teresa, então, e vai aqui a musiquinha.

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1: O Sr. António Fernandes, que está de volta das suas sardinhinhas assadas, dos seus pimentos e a batatinha, não é? E a Isabel, quer então ouvir esta música das sete saias com este passear no Alentejo. Aqui vai, Sr. António, um beijinho e bom fim de semana e já agora bom apetite para essas sardinhas. Espero que estejam

E por fim da historinha, vamos então à música que a Dona Helena de Nuvilar nos solicitou e que se calhar também está a almoçar. Diz já um bom almoço, Dona Helena, que quer esta musiquinha que o Luís Martins fez aqui para a nossa Rádio Clube de Arganil, música para a RCA. Ora, vamos lá então ficar com esta musiquinha e depois já voltamos ao vídeo já na próxima hora. Até já!

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1: A bailarina Sofia Quaresma, que frequenta a escola de dança Emotion, sediada na Vila de Arganil, sagrou-se campeã da Europa ao conquistar o primeiro lugar no All Dance Europe, que decorreu na Grécia. Com a coreografia Brave, da autoria da professora Inês de Castro, venceu a categoria Balé, criação inédita para youth, dos 11 aos 14 anos, e levou Portugal e Emotion ao lugar mais alto do pódio. A escola de dança Emotion felicita a sua bailarina, enaltecendo que o seu talento, dedicação e coragem fizeram-na chegar ao topo da Europa. Em comunicado enviado à RCA, o município de Góis informa que durante os meses de julho e agosto, as visitas ao espaço expositivo Ciclo da Truta de Góis Parque da Monteira passam a realizar-se exclusivamente mediante marcação prévia, uma medida que visa assegurar um melhor acolhimento dos visitantes durante este período de verão. A alteração temporária do regime de funcionamento vai permitir proporcionar uma experiência de visita mais personalizada, garantindo um acompanhamento adequado do público e uma melhor gestão do espaço durante os meses de maior afluência. Localizado no Parque da Monteira, o Ciclo da Truta de Góis é um espaço de interpretação ambiental que convida à descoberta do património natural do concelho, dando a conhecer o ciclo da água, o Val do Ceira, a relação entre o homem e o rio e a truta fário, espécie emblemática desta região. Quem tiver interesse em visitar este espaço durante estes meses de julho e agosto, deverá efetuar marcação prévia através do posto de turismo municipal de Góis, cujo telefone é o 235-770-113 e que tem o seguinte e-mail: turismo@cm-goes.pt. Vila Nova de Poiares voltou a associar-se à realização da Summer Cup, acolhendo não só algumas das centenas de jogos, como também, e pelo segundo ano consecutivo, as finais daquele que é um dos maiores torneios internacionais de voleibol jovem. Organizada pelo Lausanne Volley Club, a competição, que decorreu recentemente, reuniu cerca de 3.200 atletas distribuídos por aproximadamente 200 equipas de várias nacionalidades, afirmando-se como uma referência do voleibol de formação. À semelhança da edição anterior e devido às obras em curso no pavilhão municipal de Lausanne, as finais disputaram-se no pavilhão municipal de Vila Nova de Poiares, que voltou a encher-se de atletas, equipas técnicas, familiares e adeptos da modalidade, proporcionando um ambiente de grande entusiasmo e desportivismo.
0: O estado do tempo nas próximas 24 horas.
1: Períodos de céu muito nublado, tornando-se gradualmente pouco nublado na região sul a partir do meio da manhã e nas restantes regiões a partir do fim da tarde. Aguaceiros dispersos no norte e centro até ao final da tarde, podendo ser ocasionalmente acompanhados de trovoada no interior norte. Vento fraco a moderado, soprando por vezes forte, com rajadas até 60 km/h nas terras altas, em especial a partir da tarde. Pequena subida da temperatura máxima na região norte. E assim fechamos este bloco informativo, desejando-lhe um bom fim de semana, em sintonia com 88.5 FM.
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Olá, olá, cá estamos mais uma vez para falarmos de emoções no nosso espaço Momento Essencial. Hoje o tema é o peso invisível que carregamos. E para começar, gostava de lhe fazer uma pergunta. Já lhe aconteceu olhar para alguém e pensar, parece estar tudo bem com esta pessoa? E depois vem a descobrir mais tarde que essa pessoa estava a viver uma enorme batalha interior. Não acha curioso? Não conseguiu ver quando olhou para essa pessoa. Pois bem, nem sempre aquilo que mais pesa se consegue ver. Há pesos que não deixam marcas no corpo, não aparecem nas fotografias, não se medem. E, no entanto, estes pesos podem acompanhar-nos durante anos. Já reparou que vivemos preocupados com aquilo que carregamos nas mãos? O trabalho e o dia a dia, ou a correria do dia a dia, por exemplo, as responsabilidades que nos consomem constantemente, os horários, andamos sempre em contrarrelógio, as próprias tarefas, e tudo isto leva-nos a esquecer de olhar para aquilo que carregamos dentro de nós. E dentro de nós há tanta coisa. Há pessoas que vivem com uma culpa antiga. Outras pessoas nunca conseguiram ultrapassar uma desilusão. Há quem continue preso a palavras que ouviu há muitos anos, palavras que se repetem no seu inconsciente sempre que tem que desempenhar as suas funções. E aquilo está sempre lá, por exemplo, não és capaz, nunca vais conseguir, não és suficiente. Mas estas palavras foram ditas num momento, num determinado momento específico, mas por vezes ficam a ecoar dentro de nós durante uma vida inteira. E sem nos apercebermos, começamos a acreditar nelas. Agora peço-lhe para imaginar comigo o nosso mundo interior. Eu gosto de imaginar o nosso mundo interior como uma casa. Imagina então uma casa onde existem muitas divisões. Agora repare, há divisões cheias de luz, onde vivem as boas recordações e os afetos e todos os momentos felizes. Mas também existem outras divisões. Aqueles quartos que vamos fechando ao longo da vida. Fechamos a porta porque doeu, fechamos a porta porque perdemos alguém, fechamos a porta porque fomos desiludidos, fechamos a porta porque tivemos medo ou porque não sabíamos como lidar com aquilo que sentíamos. E o que é que fazemos? Seguimos em frente, ou pelo menos tentamos. O problema é que fechar a porta não faz desaparecer aquilo que ficou lá dentro. E lá dentro, as emoções continuam à nossa espera, mas estão em silêncio. E um dia acordam. Às vezes basta uma música, um cheiro, uma fotografia, uma conversa, uma data especial. E aquela porta que julgávamos fechada abre-se de repente. E é aqui que percebemos que aquilo não estava resolvido, estava apenas guardado. E é exatamente por isto que tantas pessoas me perguntam: Paula, porque é que me sinto tão cansada? É que, curiosamente, nem sempre é o corpo que precisa de descanso. Às vezes é o coração que anda há demasiado tempo a guardar aquilo que nunca conseguiu expressar. E guardar tudo também cansa. Vivemos numa época em que aprendemos a ser fortes, a ter de continuar, mesmo que custe, a dizer está tudo bem, mesmo sabendo que não está. Mas ser forte não significa fechar todas as portas da nossa casa interior. Ser forte é ter coragem para as abrir. Abrir devagar aquilo que precisa de ser olhado,
com respeito, sem culpa e sem pressa, porque só conseguimos cuidar daquilo que temos coragem de reconhecer. E sabe qual é a boa notícia? Nem tudo aquilo que guardamos precisa de continuar connosco. Há culpas que nunca foram nossas. Há expectativas que pertencem aos outros. Há dores que já cumpriram o seu papel na nossa história, não é? E talvez tenha chegado o momento de lhes agradecer e deixá-las partir. E vamos começar já hoje. E peço-lhe, venha comigo, deixe-lhe este desafio. Quando chegar a casa, procure um lugar tranquilo. Feche os olhos durante 1 minuto. Imagine a sua casa interior. Percorra cada divisão com serenidade e pergunte a si própria: existe alguma porta que tenho mantido fechada há demasiado tempo? Não precisa de abrir hoje. Talvez por agora baste apenas reconhecê-la. É este o desafio. Permita-se, porque o primeiro passo para aliviar o peso que sentimos é deixar de fingir que ele não existe. Eu sou Paula Soares, terapeuta comportamental integrativa do Raiz Essencial. Desejo-lhe uma semana mais leve e que encontre a coragem de cuidar da sua casa interior, porque é nela que mora a paz que tantas vezes procuramos lá fora. Até ao próximo momento essencial.

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Ora, estamos de volta, 14 horas, 20 minutos. Tivemos aqui a ouvir também o Léo e o Leandro com este baile da sardinha. E vamos continuando e vamos aqui ficar agora com o grupo Sol do Torrão. Um pedido aqui do Sr. João Engenheiro, que quer ouvir então o tema A Terra que um dia deixei. Um tema bonito e recente aqui deste grupo. Vamos então ouvir Sol do Torrão, A Terra que um dia deixei.

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1: A Dona Luísa queria uma musiquinha para as crianças. Eu, o que é que eu encontrei? Encontrei aqui o grupo Nelly Correia com este desabafo de uma criança. Espero que goste aqui desta minha escolha musical. E é isso. Olhem pelas nossas crianças, que é o

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2: Então, hoje eu trago-vos como tema a síndrome do intestino irritável, porque é uma das patologias em que a medicina chinesa tem, assim, um grande potencial de tratamento. Então, esta síndrome é uma patologia complexa e multifatorial, tem por base fatores psicossociais e fisiológicos. Como o nome indica, é uma síndrome, ou seja, é um conjunto de sintomas. Neste caso, são sintomas relacionados com o sistema digestivo e tem um grande impacto na qualidade de vida das pessoas que têm esta patologia. Ela afeta maioritariamente mulheres, tem maior incidência nos países ocidentais e estima-se que afete cerca de 20% da população. É habitualmente diagnosticada em jovens adultos, mas pode surgir em qualquer idade. Sabe-se hoje que a síndrome do intestino irritável está relacionada com uma hipersensibilidade visceral dos indivíduos afetados, que são muitas vezes intolerantes a certos alimentos, com uma produção de gás mais exagerada, proveniente da fermentação desses alimentos. Com esta doença ocorre também uma alteração do mecanismo de contração e relaxamento dos músculos da parede intestinal, que interfere com a progressão normal do conteúdo intestinal. Esta alteração tem muitas vezes como consequência diferenças na frequência das dejeções e na consistência das fezes, bem como na produção de gás. Entre os principais sintomas encontram-se cólicas intestinais e dor abdominal, distensão abdominal, flatulência, presença de muco nas fezes, urgência para evacuar, especialmente logo após as refeições, diarreia ou, em alguns casos, diarreia alternada com obstipação e sempre uma sensação de evacuação incompleta. Não existe uma causa conhecida para esta síndrome, no entanto, sabe-se que existem uma série de fatores que podem desencadear crises, como a alimentação e o estado emocional. Assim, o nível de causas têm vindo a ser identificadas. Pensa-se, por exemplo, que é uma questão de desequilíbrio na flora intestinal, que pode ser agravado pelo consumo excessivo de alimentos fermentados e açúcar. Fatores psicológicos podem afetar a motilidade intestinal, alterações na comunicação entre o intestino e o cérebro. Pode também haver casos em que há um historial de infecções intestinais recorrentes ou a utilização excessiva de antibióticos. E também, geralmente, nestes pacientes há uma sensibilidade aumentada no intestino a determinados alimentos, especialmente aqueles a que nós chamamos os alimentos ricos em FODMAPs. Os FODMAPs são uma categoria de hidratos de carbono de cadeia curta que são fermentados pelas bactérias do intestino. Alimentos ricos em FODMAPs incluem alguns tipos de fruta, vegetais, leguminosas, laticínios e adoçantes. Vou dar assim aqui só alguns exemplos de alguns destes alimentos. Por exemplo, no caso das leguminosas, o feijão, o grão de bico, as lentilhas, alguns vegetais como o alho, a cebola, os espargos e o alho francês, o trigo e o centeio. Na parte dos laticínios, principalmente o leite de vaca, alguns gelados, iogurtes e queijos. Assim, a nível das frutas, a maçã, a pera, a manga, as nectarinas, ameixas e abacates, alguns cogumelos e todos os alimentos que contenham açúcar ou adoçantes, como por exemplo o sorbitol, o xilitol, o maltitol. A tolerância a alimentos ricos em FODMAPs pode variar de pessoa para pessoa, portanto o que causa desconforto a um indivíduo pode não afetar outro da mesma maneira. O nosso intestino é composto por um conjunto de micro-organismos que formam um ecossistema, a que chamamos habitualmente de microbiota. Existe uma ligação entre o nosso cérebro e o intestino através do nervo vago, que de uma forma simples envia informação sobre o funcionamento deste microbiota ao nosso cérebro. Esta ligação explica assim porque é que o estado emocional é tão importante nesta doença. O stress inibe o nervo vago e provoca uma sobre-reativação da zona simpática do cérebro, provocando alterações no trato gastrointestinal e na microbiota local. É por isso que a acupuntura é uma ótima estratégia para a diminuição da inflamação e para o alívio de sintomas, porque ela tem um efeito na inibição do simpático e ativação do parasimpático. Não existe até ao momento uma cura, mas os sintomas podem ser aliviados mediante uma combinação de alteração da dieta, medicamentos, uso de probióticos, tratamento dos problemas psicológicos associados e também com terapia complementar. E é aqui que a medicina chinesa entrou um bocadinho neste tratamento, ou seja,

0: Na maioria das vezes, o tratamento do síndrome do intestino irritável, com medicina chinesa, é bastante rápido e eficaz. Os resultados são mais rápidos e simples quando o paciente refere unicamente diarreia e mais desafiante quando existe alternância entre diarreia e obstipação. E geralmente é um tratamento mais prolongado quando há esta alternância. A fitoterapia chinesa é a técnica mais importante no tratamento desta patologia, no entanto, a acupuntura e a dietética têm também um papel fundamental. No caso da dietética, ela é relevante em três aspectos importantes. É importante para o diagnóstico em medicina chinesa, pois os alimentos que agravam os sintomas dão-nos geralmente informação sobre o tipo de padrão clínico. É importante para a avaliação do tratamento, pois permite-nos analisar a resposta do paciente ao longo do tratamento. É normal notarmos que os pacientes começam a ganhar tolerância a alimentos ou bebidas que antes do tratamento provocavam sintomas. E é também muito importante para o tratamento, pois alguns alimentos ajudam a prevenir o aparecimento dos sintomas. O paciente pode ter vários sintomas ao comer, por exemplo, maçãs cruas, mas tolerar bem a maçã cozida. E muitas vezes só com pequenas alterações também conseguimos ir corrigindo e atenuando aqui os sintomas. Relativamente à acupuntura, conseguimos atuar no alívio da dor e desconforto abdominal e na regulação do funcionamento intestinal. A acupuntura atua também ao nível do estado emocional, ajudando no controle do stress e ansiedade, que tanto têm impacto nesta patologia. No caso da acupuntura contemporânea, existem uma série de técnicas que podem ajudar a inibir o simpático e ativar o nervo vago e o sistema nervoso parasimpático, como expliquei anteriormente. E ao conjunto destas técnicas, habitualmente chamamos de harmonização autonómica, pois o objetivo é garantir a harmonia do sistema nervoso autónomo. São geralmente técnicas em que, para além das agulhas, usamos também a eletroestimulação, o que chamamos de acupuntura elétrica. A fitoterapia chinesa é uma das técnicas de tratamento de eleição nesta patologia e que nós combinamos neste caso, com a dietética e com a acupuntura. Existem fórmulas de fitoterapia chinesa que obtêm resultados excelentes e duradouros, pelo que o acompanhamento por um especialista em medicina chinesa é muito importante. E assim termino este pequeno resumo sobre esta doença, que espero que vos possa ser útil de alguma forma. Se tiverem alguma dúvida ou questão sobre este tema ou outros que queiram esclarecer, estou sempre disponível.
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2: O Sr. José Fernandes, depois de tanta volta que deu para ver se eu encontrava a música, descobri que era a música Chuvas de Verão do conjunto de Apazão. E é o que nós vamos ouvir já de seguida. Beijinho, Sr. José, bom fim de semana.

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1: A Dona Maria Isabel, que nos ouve ali por Santa Combadão, também espero que esteja a ter um bom almoço, se for esse o caso, ou se já foi, ou que esteja a ter uma boa tarde deste sábado. E vamos ficar aqui com Isabel de Silvestre. Ela pediu-me uma qualquer e eu escolhi esta: A Gente Não Lê. Um beijinho grande, Dona Maria Isabel, votos então de um bom fim.

Chama-lhe o tema 24 Rosas, a pedido da Dona Elisa Costa, que nos ouve ali em Tábua, e desejo desde já um bom fim de semana. Eu aproveito então para me despedir, volto então na próxima segunda-feira, a partir das 17 horas, para mais um Clube RCA na vossa companhia. Até lá, desejo a todos um ótimo fim de semana e já sabem, sejam felizes.

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2: 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A melhor música também a tocar nesta emissão, venha daí.

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0: São 16 horas. 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
1: É já nos próximos dias 31 de julho, 1 e 2 de agosto, que vai realizar-se em Coja, União de Freguesias de Coja e Barril de Alva, Conselho de Arganil, mais uma edição da FAVA, Feira de Artesanato, Velharias e Antiguidades, organizada pela União de Freguesias Local e que conta com o apoio do município de Arganil, entre outros parceiros. A novidade deste ano, deste certame, que vai decorrer no Parque do Prado, é que a entrada vai ser paga com o intuito de apoiar as coletividades da freguesia. Quanto à animação musical deste evento, os cabeças de cartaz são o Grupo Santa Maria, que vai atuar já no próximo dia 31 de julho, Sons do Minho no dia 1 de agosto e a Banda Galáxia no dia 2. Refira-se que vão também animar o evento a Tânia Trapezista, o grupo de bombos Pedra e Racha, as Laurindinhas, o DJ Paulino Coelho, a Tuna Cantares de Coja, o Escola Cau, o Postman DJ, o Rancho das Rosas e o artista Gabriel, entre outros. O cónugo Manuel Martins completa no próximo dia 31 de julho 60 anos de ordenação sacerdotal, uma data de grande significado para a comunidade católica e para todos aqueles que ao longo de 6 décadas acompanharam o seu ministério sacerdotal. A celebração destas bodas de diamante vão ter lugar na Igreja de Santa Maria da Rifana, em Vila Nova de Poiares, terra onde o sacerdote reside atualmente. O programa comemorativo tem início pelas 19 horas com a celebração da Eucaristia, seguindo-se um convívio aberto à participação da comunidade no momento de homenagem e agradecimento pelo percurso de serviço do cónugo Manuel Martins à Igreja e às populações por onde exerceu o seu ministério. O município de Tondela informa que já foi aprovada recentemente a adjudicação da requalificação da antiga pensão São Matos, um investimento superior a 1,6 milhões de euros. A antiga pensão Matos vai dar lugar a 13 novos apartamentos que serão disponibilizados com rendas acessíveis. Integrada na estratégia local de habitação, esta requalificação, segundo o município de Tondela, reforça a oferta de habitação no centro da cidade e vai criar mais oportunidades para as famílias. Em Mortágua decorre em bom ritmo as obras da empreitada da segunda ampliação do Parque Industrial Manuel Lourenço Ferreira, que se encontra a decorrer. São mais 20 hectares de terreno, divididos por 13 lotes e com todas as infraestruturas necessárias que vão ser disponibilizados para instalação de empresas. Segundo o município de Mortágua, a ampliação representa um investimento superior a 5 milhões de euros, sendo considerado estruturante na estratégia de desenvolvimento sustentável do Conselho, contribuindo para o reforço, robustez e resiliência do tecido empresarial local e, por essa via, para a criação de mais emprego e fixação de pessoas. Refira-se que a previsão é que até ao final do corrente ano, ou início de 2027, estes lotes estejam já disponíveis para construção.
0: O estado do tempo nas próximas 24 horas.
1: Períodos de céu muito nublado, tornando-se gradualmente pouco nublado na região sul a partir do meio da manhã e nas restantes regiões a partir do fim da tarde. Aguaceiros dispersos no norte e centro até ao final da tarde, podendo ser ocasionalmente acompanhados de trovoada no interior norte. Vento fraco a moderado, soprando por vezes forte, com rajadas até 60 km/h nas terras altas, em especial a partir da tarde. Pequena subida da temperatura máxima na região norte. E assim fechamos este bloco informativo, desejando-lhe um bom fim de semana, em sintonia com 88.5 FM.
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0: São 17 horas.
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0: São 18 horas. 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
1: A bailarina Sofia Quaresma, que frequenta a Escola de Dança Emotion, sediada na Vila de Arganil, sagrou-se campeã da Europa ao conquistar o primeiro lugar no All Dance Europe, que decorreu na Grécia. Com a coreografia Brave, da autoria da professora Inês de Castro, venceu a categoria Balé, criação inédita para youth, dos 11 aos 14 anos, e levou Portugal e Emotion ao lugar mais alto do pódio. A escola de dança Emotion felicita a sua bailarina, enaltecendo que o seu talento, dedicação e coragem fizeram-na chegar ao topo da Europa. Em comunicado enviado à RCA, o município de Góis informa que durante os meses de julho e agosto, as visitas ao espaço expositivo Ciclo da Truta de Góis Parque da Monteira passam a realizar-se exclusivamente mediante marcação prévia, uma medida que visa assegurar um melhor acolhimento dos visitantes durante este período de verão. A alteração temporária do regime de funcionamento vai permitir proporcionar uma experiência de visita mais personalizada, garantindo um acompanhamento adequado do público e uma melhor gestão do espaço durante os meses de maior afluência. Localizado no Parque da Monteira, o Ciclo da Truta de Góis é um espaço de interpretação ambiental que convida à descoberta do património natural do concelho, dando a conhecer o ciclo da água, o Val do Ceira, a relação entre o homem e o rio e a truta fário, espécie emblemática desta região. Quem tiver interesse em visitar este espaço durante estes meses de julho e agosto, deverá efetuar marcação prévia através do Posto de Turismo Municipal de Góis, cujo telefone é o 235-770-113 e que tem o seguinte e-mail: turismo@cm-ifengois.pt. Vila Nova de Poiares voltou a associar-se à realização da Summer Cup, acolhendo não só algumas das centenas de jogos, como também, e pelo segundo ano consecutivo, as finais daquele que é um dos maiores torneios internacionais de voleibol jovem. Organizada pelo Lausanne Volley Club, a competição, que decorreu recentemente, reuniu cerca de 3.200 atletas distribuídos por aproximadamente 200 equipas de várias nacionalidades, afirmando-se como uma referência do voleibol de formação. À semelhança da edição anterior e devido às obras em curso no pavilhão municipal de Lausanne, as finais disputaram-se no pavilhão municipal de Vila Nova de Poiares, que voltou a encher-se de atletas, equipas técnicas, familiares e adeptos da modalidade, proporcionando um ambiente de grande entusiasmo e desportivismo.
0: O estado do tempo nas próximas 24 horas.
1: Períodos de céu muito nublado, tornando-se gradualmente pouco nublado na região sul a partir do meio da manhã e nas restantes regiões a partir do fim da tarde. Aguaceiros dispersos no norte e centro até ao final da tarde, podendo ser ocasionalmente acompanhados de trovoada no interior norte. Vento fraco a moderado, soprando por vezes forte, com rajadas até 60 km/h nas terras altas, em especial a partir da tarde. Pequena subida da temperatura máxima na região norte. E assim fechamos este bloco informativo, desejando-lhe um bom fim de semana, em sintonia com 88.5 FM.
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0: São 19 horas.
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dedico essa música a todas as mulheres que sentem falta de um homem protetor. O vosso homem um dia vai chegar. É só terem fé. Deus vai enviar um homem protetor. E para todas aquelas que já têm um protetor,

0: São 20 horas.
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São 20h04. Olá, mais uma vez, boa noite. Sejam tão bem-vindos a mais uma emissão do Nova Geração, comigo Carlos Santos. Até bem perto das 22h e sempre com a melhor música. Boa noite, bom fim de semana.

mais uma vez, boa noite. Sejam tão bem-vindos à Rádio Cus da Música. Agora com este Together Forever, do Rick Astley. Atrás ficamos ainda com música dos noruegueses AA e o tema Take On Me. Já a seguir mais música com o Auriam. Boa noite, bom fim de semana.

Olá mais uma vez, boa noite. Amanhã é sempre longe demais os portugueses. Rádio Macau. Atrás ficámos ainda com o Starship. E ainda os norte-americanos R.E.M. com o tema The Sind Winder Sleeps the Night. Faz parte do álbum Automatic for People de 1992. Já a seguir, há mais música, desta vez com um tema fantástico, chama-se For Every Wank.

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20 horas com 47 minutos. Olá mais uma vez, boa noite. E porque é verão, muita música e muita alegria. Quem não se lembra deste Castelos na Areia, dos portugueses Santa Maria? Atrás ficámos com um grande tema de Jorge Palma, Encosta-te a Mim. E no início da sequência, Daltry, com o tema Home. Já a seguir há mais música, desta vez com um tema fantástico de Quentin Green. Boa noite, bom fim de semana.

São 20 horas com 59 minutos. Olá mais uma vez, boa noite. O final desta hora de música comigo, Carlos Santos, emissão do sábado para 25 de julho do ano 2026. Agora com música de F.R. Dabi e este Wars. Ficamos ainda com música de Bonnie Taylor. Já seguimos comerciais. Logo depois estarei de volta para mais uma hora de música. Fiquem bem.

0: São 21 horas. 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
1: É já nos próximos dias 31 de julho, 1 e 2 de agosto, que vai realizar-se em Coja, União de Freguesias de Coja e Barril de Alva, Conselho de Arganil, mais uma edição da FAVA, Feira de Artesanato, Velharias e Antiguidades, organizada pela União de Freguesias Local e que conta com o apoio do município de Arganil, entre outros parceiros. A novidade deste ano, deste certame, que vai decorrer no Parque do Prado, é que a entrada vai ser paga com o intuito de apoiar as coletividades da freguesia. Quanto à animação musical deste evento, os cabeças de cartaz são o Grupo Santa Maria, que vai atuar já no próximo dia 31 de julho, Sons do Minho no dia 1 de agosto e a banda Galáxia no dia 2. Refira-se que vão também animar o evento a Tânia Trapezista, o grupo de bombos Pedra e Racha, as Laurindinhas, o DJ Paulino Coelho, a Tuna Cantares de Coja, o Escola Cau, o Postman DJ, o Rancho das Rosas e o artista Gabriel, entre outros. O cónugo Manuel Martins completa no próximo dia 31 de julho 60 anos de ordenação sacerdotal, uma data de grande significado para a comunidade católica e para todos aqueles que ao longo de 6 décadas acompanharam o seu ministério sacerdotal. A celebração destas bodas de diamante vão ter lugar na Igreja de Santa Maria da Rifana, em Vila Nova de Poiares, terra onde o sacerdote reside atualmente. O programa comemorativo tem início pelas 19 horas, com a celebração da Eucaristia, seguindo-se um convívio aberto à participação da comunidade, num momento de homenagem e agradecimento pelo percurso de serviço do cónugo Manuel Martins à Igreja e às populações por onde exerceu o seu ministério. O município de Tondela informa que já foi aprovada recentemente a adjudicação da requalificação da antiga Pensão Matos, um investimento superior a 1,6 milhões de euros. A antiga Pensão Matos vai dar lugar a 13 novos apartamentos que serão disponibilizados com rendas acessíveis. Integrada na Estratégia Local de Habitação, esta requalificação, segundo o município de Tondela, reforça a oferta de habitação no centro da cidade e vai criar mais oportunidades para as famílias. Em Mortágua decorrem em bom ritmo as obras da empreitada da segunda ampliação do Parque Industrial Manuel Lourenço Ferreira, que se encontra a decorrer. São mais 20 hectares de terreno, divididos por 13 lotes e com todas as infraestruturas necessárias que vão ser disponibilizados para instalação de empresas. Segundo o município de Mortágua, a ampliação representa um investimento superior a 5 milhões de euros, sendo considerado estruturante na estratégia de desenvolvimento sustentável do concelho, contribuindo para o reforço, robustez e resiliência do tecido empresarial local e, por essa via, para a criação de mais emprego e fixação de pessoas. Refira-se que a previsão é que até ao final do corrente ano, ou início de 2027, estes lotes estejam já disponíveis para construção.
0: O estado do tempo nas próximas 24 horas.
1: Períodos de céu muito nublado, tornando-se gradualmente pouco nublado na região sul a partir do meio da manhã e nas restantes regiões a partir do fim da tarde. Aguaceiros dispersos no norte e centro até ao final da tarde, podendo ser ocasionalmente acompanhados de trovoada no interior norte. Vento fraco a moderado, soprando por vezes forte, com rajadas até 60 km/h nas terras altas, em especial a partir da tarde. Pequena subida da temperatura máxima na região norte. E assim fechamos este bloco informativo, desejando-lhe um bom fim de semana, em sintonia com 88.5 FM.
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mais uma vez. Boa noite. Lady on the Gun. Grande tema dos Aerosmith. Já chegamos com o grande clássico de Final Countdown dos Europe. Já a seguir, Bon Jovi. Boa noite, bom fim de semana.

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São agora 21:56, é o final desta emissão de Nova Geração para sábado, dia 25 de julho do ano 2026. Agora com música de Donna Winer. Este Woman in Love. Atrás ficámos ainda com o tema 7 Seconds de Yusu Nadur e Nana Shari. E ainda Masha Suster na voz dos Beezys. Quanto a mim, prometo voltar no próximo sábado às 20 para mais 2 horas de grandes músicas. Até lá, a continuação de uma ótima semana. Se estiver de férias, aproveite. Se não estiver, aproveite para trabalhar, ok? Então, para todos, um grande abraço e para o final, fiquem com ABBA.

0: São 22 horas.
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0: São 23 horas.
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0: É meia-noite. 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
1: No âmbito do programa comemorativo dos 120 anos do nascimento e dos 25 anos da morte de Monsenhor Nunes Pereira, sacerdote, artista e renovador da arte sacra portuguesa no século XX, está patente até dia 31 de agosto a exposição Recordar Nunes Pereira, em 3 espaços em Lisboa, ou seja, na Casa do Conselho de Góis, na Casa do Conselho de Pampilhosa da Serra e na Casa da Comarca de Arganil. Esta mostra, segundo o município de Arganil, apresenta um formato inédito repartido em 3 espaços emblemáticos da diáspora beirã em Lisboa, assinalando o caráter intermunicipal destas comemorações e reforçando a cooperação entre os 3 concelhos na valorização da memória e da obra de Monsenhor Nunes Pereira. A exposição tem como principal objetivo divulgar e valorizar a obra de Monsenhor Nunes Pereira no domínio do vitral, dando especial destaque aos seus vitrais inspirados na história da salvação, cujos originais se encontram na Igreja Paroquial de Cárdigos. Através desta mostra, os visitantes são convidados a conhecer uma das mais relevantes realizações do artista, marcada pela profundidade espiritual, pela riqueza simbólica e pela excelência da sua expressão plástica. A cabina de leitura de Góis foi recentemente alvo de uma intervenção de requalificação promovida pela Fundação MEU, reforçando um projeto que há vários anos incentiva a leitura, a partilha de livros e o acesso à cultura neste concelho. A intervenção, concluída no passado dia 6 de julho, segundo o município de Góis, resulta da parceria entre a Fundação MEU e a própria autarquia, que integra a Rede Nacional de Cabinas de Leitura desde a sua implementação. Localizada no centro da Vila de Góis, junto ao agrupamento de escolas, a cabine de leitura tem sido acompanhada pela Biblioteca Municipal António Francisco Barata, assumindo-se como um espaço de proximidade e de promoção da leitura acessível a toda a comunidade. O município de Góis foi um dos concelhos selecionados para esta fase de requalificação, na sequência do envolvimento demonstrado no inquérito promovido pela Fundação MEU junto dos municípios parceiros.

0: intervenção permitiu renovar o espaço, tornando mais funcional, acolhedor e adaptado às atuais formas de utilização. A Câmara Municipal de Oliveira do Hospital aprovou recentemente por unanimidade, em reunião do Executivo Camarário, os votos de louvor e reconhecimento por proposta do Presidente da Autarquia, José Francisco Rolo, às empresas do município distinguidas com os estatutos Pequena e Média Empresa Líder 2025, Pequena e Média Empresa Gazela 2025 e Pequena e Média Empresa Excelência 2024. A atribuição destes vários galardões pelas entidades competentes são, e passo a citar, segundo o município, um sinal de robustez e vitalidade do tecido empresarial local e que elevam o nome de Oliveira do Hospital, segundo também o Presidente da Autarquia. De acordo com os dados avançados pelo IAPMEI, 42 empresas com sede no município de Oliveira do Hospital foram distinguidas como PME Líder 2025, um importante selo de reputação que destaca o mérito das pequenas e médias empresas nacionais com desempenhos superiores. Em relação ao ano transato, há duas novas empresas que integram este lote de líderes de empresas oliveirenses.
1: O estado do tempo nas próximas 24 horas.
0: Céu pouco nublado ao limpo, apresentando períodos de maior nebulosidade no litoral norte e centro até o início da manhã. Vento fraco a moderado, soprando por vezes forte até 40 km/h nas terras altas até o início da manhã. Subida da temperatura máxima. E assim fechamos mais um bloco informativo por aqui na RCA. Continua a acompanhar a emissão no decorrer deste domingo e tenha a continuação de um ótimo fim de semana.

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5: Olá, bem-vindos sejam à rubrica Natureza Astral, em que nos conectamos com a nossa natureza humana e astral. Aqui falarei sobre energia, astrologia e outros temas associados. Hoje gostaria de vos falar da Lua, das suas fases e aquilo que elas significam para nós, da simbologia e dos ciclos interiores. Desde que o mundo é mundo, que para muitas tradições espirituais e astrológicas, a Lua nunca foi apenas um astro no céu. Ela representa emoção, intuição, energia e transformação. É o astro mais rápido e o seu ciclo de fases tem uma duração. A contagem era feita através dos seus ciclos. Ela funcionava como um relógio natural e ainda funciona como um relógio natural, que determina o nosso próprio ritmo e essa forma de contar o tempo. Considerava que o ano correspondia a um ciclo de cerca de 13 lunações, ou seja, mais ou menos 364 dias. A própria palavra mês, em inglês, month, tem origem na palavra moon, lua. É curioso, não é? Cada fase lunar simboliza um momento diferente de energia, como se um mês tivesse uma respiração própria, um começo, crescimento, culminação e libertação. Então, o ciclo inicia com a lua nova. A lua nova é vista como uma fase de início. É o momento de plantar intenções, pensar em objetivos, começar ciclos novos. Muita gente usa esta fase para escrever desejos, definir metas ou simplesmente refletir sobre aquilo que quer construir. É uma energia mais silenciosa, mais interior. Não é necessariamente um tempo de agir em força, é mais um momento de preparação. Colocamos as nossas intenções como uma semente debaixo da terra antes de nascer. Depois chega a lua crescente. Aqui a energia começa a ganhar movimento. Na astrologia, esta fase está associada à ação, motivação e crescimento. É a altura de avançar com ideias, ganhar coragem e criar impulso. É como aquela sensação de finalmente sair do plano e começar a fazer acontecer. É um rebento que brota. Mas também é uma fase que pode trazer dúvidas e desafios, porque crescer implica esforço. Depois chegamos à lua cheia, é vista como um auge emocional do ciclo. Tudo parece mais forte. Emoções, pensamentos, relações, intuição. Há quem diga que durante a lua cheia as pessoas dormem pior, sentem mais ansiedade ou ficam mais sensíveis. E faz sentido, porque simbolicamente a lua cheia representa iluminação. Ela recebe a luz do sol que a ilumina e expõe. Então aquilo que estava escondido aparece. O que foi acumulado emocionalmente vem ao de cima. É a fase da colheita daquilo que foi plantado ou intencionado na lua nova. Por isso muita gente associa esta fase a revelações, a finais ou momentos de clareza. Ninguém fica indiferente quando vê uma lua cheia enorme no céu. Há ali uma intensidade difícil de ignorar. Por fim, vem a lua minguante, que talvez seja a fase menos valorizada. Mas é uma das mais importantes.

0: visitantes. Em astrologia, a lua em minguante simboliza libertação, descanso e encerramento. É a fase de deixar ir. Há pessoas que aproveitam este momento para refletir sobre hábitos, relações ou padrões que já não fazem sentido. Porque nem tudo na vida é crescer constantemente. Também precisamos de parar, limpar e recomeçar. E talvez seja precisamente isso que torna os ciclos lunares tão interessantes. Eles lembram-nos que a vida não funciona sempre em linha reta. Há fases de expansão, há fases de recolhimento, há momentos de ação e momentos de pausa. E curiosamente isso reflete muito a natureza da experiência humana. A lua também está ligada ao feminino, à mulher e aos seus ciclos menstruais. E ainda que se pense que não afeta os homens, afeta-se. Os homens não têm menstruação, mas cada um de nós carrega duas polaridades energéticas, a de um pai, masculino, e de uma mãe, feminino. Portanto, ela vai sempre mexer com o lado feminino. Além disso, sendo os nossos corpos humanos feitos de cerca de 70% de água, é óbvio que ela também mexe com as nossas águas internas, com o nosso corpo físico e, sobretudo, com o emocional. A lua move as águas da terra, as suas fases correspondem aos ciclos das marés. Então é válido afirmar que o movimento que ela faz no céu afeta cada um de nós aqui na terra. A lua acaba por funcionar quase como um lembrete visual que o ritmo natural da vida está sempre em movimento e que os ciclos fazem parte dela. Porque ninguém está sempre bem, ninguém está sempre produtivo, ninguém vive sempre na mesma energia. Ela muda constantemente e nós também podemos e devemos mudar. Há qualquer coisa profundamente humana em procurar significado nos ciclos do céu, mesmo que seja apenas para compreender melhor os nossos próprios ciclos cá dentro. No fundo, parar uma vez por mês para pensar no que queremos mudar já é algo raro no mundo moderno, mas podemos e devemos fazê-lo. A Lua hoje, atualmente, está em fase crescente. Há um movimento no ar. Talvez sintas vontade de agir e energia para avançar. Então use essa energia a teu favor. E quando ela estiver nova, quando não a vires no céu, então recomendo que recolhas também e que cries as tuas novas intenções para o próximo ciclo. 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Eu terei todo o gosto em te explicar qual o teu signo lunar, em que fase da lua nasceste e em como podes usar essa energia para viveres a tua vida mais plenamente. Gratidão e até à próxima.
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0: uma da manhã.
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